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2: Rádio Cultura, 9 horas. 6 minutos.

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Rádio Cultura, 9 horas, 52 minutos.

0: 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Rádio Cultura, 9:58.
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1: Cultura, 10 horas, 59 minutos.

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1: Meia-noite.
0: 29 minutos.

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Cultura, 2 horas, 16 minutos.

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1: Cultura, 2 horas, 23 minutos.

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A Rádio Cultura, 3 horas, 15 minutos.

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Cultura, 4 horas, 6 minutos.

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1: Cultura, 4 horas, 13 minutos.

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Cultura, 5 horas e 44 minutos.

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1: No começo a palavra já existia. A palavra estava voltada para Deus e a palavra era Deus. São João capítulo 1. O anjo do Senhor anunciou a Maria e ela concebeu do Espírito Santo. Ave Maria, cheia de graça, o Senhor é convosco. Bendita sois vós entre as mulheres e bendito é o fruto de vosso ventre, Jesus. Santa Maria, Mãe de Deus, rogai por nós, pecadores, agora e na hora de nossa morte. Amém. Eis aqui a serva do Senhor, faça-se em mim segundo a vossa palavra. Ave Maria, cheia de graça, o Senhor é convosco. Bendita sois vós entre as mulheres e bendito é o fruto de vosso ventre, Jesus. Santa Maria, Mãe de Deus, rogai por nós, pecadores, agora e na hora de nossa morte. Amém. E o Verbo Divino se fez carne e habitou entre nós. Ave Maria, cheia de graça, o Senhor é convosco. Bendita sois vós entre as mulheres e bendito é o fruto de vosso ventre, Jesus. Santa Maria, Mãe de Deus, rogai por nós pecadores, agora e na hora de nossa morte. Amém. Glória ao Pai, ao Filho, ao Espírito Santo, como era no princípio, agora e sempre. Amém. Oremos. Infundi, Senhor, a vossa graça em nossas almas, para que nós, que pela anunciação do anjo, chegamos ao conhecimento da encarnação de vosso Filho, pela sua paixão e morte na cruz, sejamos conduzidos à glória da ressurreição, pelo mesmo Cristo, Senhor nosso. Amém. Rogai por nós, Santa Mãe de Deus, para que sejamos dignos das promessas de Cristo. Obrigado, prezados Rádio 20, e até amanhã neste mesmo horário. Louvado seja nosso Senhor Jesus Cristo, para sempre seja louvado. Em nome do Pai, do Filho, do Espírito Santo. Amém.
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Rádio Cultura, 6 horas, 17 minutos.

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Rádio Cultura, 6 horas, 32 minutos. 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

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Rádio Cultura, 6 horas, 40 minutos.

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Rádio Cultura, 6 horas, 55 minutos.

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0: nosso que estais no céu. Santificado seja o vosso nome. Venha a nós o vosso reino. Seja feita a vossa vontade, assim na terra como no céu. O pão nosso de cada dia, dai-nos hoje. Perdoai as nossas ofensas, assim como nós perdoamos a quem nos tem ofendido. Não nos deixeis cair em tentação, mas livrai-nos do mal. Amém.
1: 7:04, 7:04, muito bom dia. Estamos chegando aqui na Cultura, nesta manhã fria, né? 4 graus, um pouco mais frio que ontem, né? Começamos o dia de ontem com 5 graus. Hoje, 4 graus, neste momento, 4 graus Celsius, 99% a umidade relativa do ar. Hoje é terça-feira, dia 12 de maio de 2026. Muito bom dia para você. Que todos nós tenhamos uma ótima terça-feira.
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1: 7:05 da manhã, 7:05, espaço aberto, começando aqui na Cultura, sempre com uma oração, sempre com uma reflexão, sempre com Deus no coração. Deus não viola a liberdade de ninguém. É o que diz o Frei Gilson, no programa, a partir de agora.
3: Na palavra que nós vamos meditar hoje, fala de uma mulher chamada Lídia. Preste atenção, uma delas chamava-se Lídia. Estou em Atos dos Apóstolos, capítulo 16, versículo 14. Uma delas chamava-se Lídia, era comerciante de púrpura da cidade de Tiatira. Lídia acreditava em Deus e escutava com atenção. O Senhor abriu o seu coração para que aceitasse as palavras de Paulo. A pergunta que fica é: o Senhor Deus, ele pode abrir o nosso coração para a gente aceitar a sua palavra? E uma pergunta que a gente também pode se fazer: então por que tantas vezes eu rezei para que determinada pessoa, Deus abrisse o coração dela, e até hoje Deus não abriu o seu coração? Então, pergunta: Deus, ele pode abrir o nosso coração? Deus abre o coração de quem eu peço? Vamos meditar sobre isso hoje. Em nome do Pai, do Filho e do Espírito Santo. Amém. Atos dos Apóstolos, capítulo 16, versículo de 11 a 15. Embarcamos em Troade e navegamos diretamente para a ilha de Samotrácia. No dia seguinte, ancoramos em Neápolis, de onde passamos para Filipos, que é uma das principais cidades da Macedônia, o que tem direitos de colônia romana. Passamos alguns dias nessa cidade. No sábado, saímos além da porta da cidade para um lugar junto ao rio, onde nos parecia haver oração. Sentados, começamos a falar com as mulheres que estavam aí reunidas. Uma delas chamava-se Lídia. Era comerciante de púrpura da cidade de Tiatira. Lídia acreditava em Deus e escutava com atenção. O Senhor abriu o seu coração para que aceitasse as palavras de Paulo. Após ter sido batizada, assim como toda a sua família, ela convidou-nos: se vós me considerais uma fiel do Senhor, permanecei em minha casa. E forçou-nos a aceitar. Palavra do Senhor. Eu quero usar um texto de um autor chamado Amônio, que diz assim: Deus salva apenas aqueles a quem Ele quer salvar. Ele tem compaixão e abre somente os corações de quem Ele deseja. Como se tentasse atribuir a Deus a razão de sermos salvos ou não, para então dizer que Deus é o responsável. Então tomemos cuidado. Ah, Deus abre o coração só de quem Ele quer. E fecha o coração de quem Ele quer. Então, se uma pessoa se salva, é porque Deus quis. Se uma pessoa se perde, é porque Deus quis. Não. Se ele disser: vejam, olhe como ele abriu o coração de Lídia. É preciso responder-lhe: examinai as Escrituras. Pois quem não as examina não encontra o que necessita. Lide adorava a Deus, mas não conhecia o caminho pelo qual precisava ser salva, o que Deus lhe revelou por meio do verdadeiro ensinamento. Por isso, o texto diz, ela era temente a Deus. Então é preciso ler a Bíblia corretamente. O texto diz que ela era temente a Deus. Então, antes de dizer que o Senhor abriu o seu coração, está escrito, Lídia acreditava em Deus e escutava com atenção. Então, prega isso. Amônio está nos ensinando que a gente tem que aprender a ler a Bíblia e não tirar conclusões precipitadas. Ah, Deus abriu o coração dela e não abre de outro, tá vendo? Não, calma. Antes o texto diz que ela acreditava em Deus, que ela escutava com atenção. Por isso o texto diz, ela era temente a Deus. Por outro lado, se Deus não abre o coração de alguém, não abre porque essa pessoa é ímpia e recebe suas palavras em vão. O problema não está em Deus. Deus não pode invadir e violar a liberdade da pessoa. Pois ainda que alguém apresentasse a palavra de Deus por meio de provas claras, assim como os apóstolos o fizeram por sinais e maravilhas, enquanto essa pessoa, ainda desejando ser escrava de suas paixões e maldades, rejeita a palavra, ela é responsável por si mesma. De fato, Deus nunca auxilia alguém no mal. Olha que bonito. Deus nunca auxilia alguém no mal, mas por seu amor à bondade associa-se a quem aprova o que é nobre. Porém, quanto ao que é mal, ele permite que cada um ande em seus desejos. O que acontece é que Deus

0: permite que cada um ande nos seus desejos, cada qual pode viver como quiser. Então por que que Deus abre o coração de uns e não abre o coração de outros? Não. É porque esse texto está querendo dizer, Lídia estava com o coração aberto e por isso eu adentrei no seu coração. Quem tem o coração fechado, eu não posso abrir. Veja, é como se essa palavra dissesse assim, eu só posso abrir o coração que me permite. É o que está em Apocalipse capítulo 3, versículo 20. Eis que estou à porta e bato. É como se, é isto. Se alguém ouvir a minha voz e me abrir a porta, Deus abre se você permite. Deus entra se você permite. Se alguém ouvir a minha voz e abrir a porta, entrarei em sua casa e cearemos eu com ele e ele comigo. Escreve aqui nos comentários. Eu abro o meu coração para ti, Senhor. Pai, Filho e Espírito Santo. Amém.
1: Aí, portanto, Frei Gilson, né? Frei Gilson para abrir o nosso programa, abrindo com oração, abrindo com a palavra de fé, de amor, de esperança, né? Um bom dia para você mais uma vez, você que está ligando agora, você no YouTube, você no Facebook, você no rádio, você no Instagram e você que está interagindo com a gente já aqui pelo YouTube, pelo Facebook e também pelo WhatsApp, né? Muito bom dia para você, que tenhamos todos uma ótima terça-feira. São 7h13 da manhã, agora a previsão do tempo para você.
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1: 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São 7h14. 7 horas mais 14 minutos. E aí, Peter, como é que vai se comportar o tempo? 4 graus agora a temperatura. Será que vai esfriar mais? Vai ficar assim? Vai esquentar durante a semana ainda as madrugadas e manhãs ou não, Peter? Bom dia.
3: Bom dia. A presença de uma massa de ar frio e seco de origem polar proporciona uma terça, quarta, quinta com tempo bom, tempo firme. O sol acaba predominando. A temperatura ela permanece baixa ao amanhecer, as mínimas continuam numa proporção aí de 4 a 6 graus. Hoje, por exemplo, tem várias estações meteorológicas aí registrando entre 4 a 6 graus, 7 graus, enfim. Então, temperaturas baixas nesse início de manhã, durante o período da tarde já fica bem mais confortável, bem mais agradável, em torno acima dos 20 graus. Amanhã, outro dia parecido, um amanhecer gelado, tanto na quarta quanto na quinta, o amanhecer ainda segue com mínimas entre 5 a 8 graus, e durante as tardes, temperaturas em torno acima dos 20 graus. Sexta-feira, com aumento progressivo das nuvens, quem sabe alguma chuva bem isolada à tarde, até não dá para descartar. No fim de semana, aumenta a probabilidade de chuva, por conta de o deslocamento de uma baixa pressão e uma frente fria. O mar ele segue completamente agitado, altura de ondas que varia entre 4 a 6 metros, condição de ressaca e a ondulação é de sul. Peter Scheuer, meteorologista, com a previsão do tempo.
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1: São 7:19, 7:19. Um bom dia mais uma vez para você, meu amigo, minha amiga, para vocês que estão ligados na Cultura, estão ligando agora. 4 graus a temperatura aqui em frente à Rádio Cultura. Claro que na relva aí, a sensação térmica é um pouco mais baixa ainda. Saindo de casa, saia bem agasalhado, agasalhada, porque pode pegar aquele resfriado indesejado, né? Então, é bom sair bem agasalhado de manhã. É, depois vai ter que tirar, porque vai esquentar um pouco o tempo, 20 graus, 22 graus, nem tanto também, né? Durante o dia você já pode usar aquela blusinha de outono, né? Aquela blusa de outono vai bem. São 7:20 da manhã, 7:20. Vamos para o primeiro intervalo, a gente volta já. Depois do intervalo tem muita informação para você, hein? Logo após o intervalo também temos o Momento Espírita aqui no programa. Temos também a palavra do vovô, da vovó, do nono, da nona, né? Aquela sabedoria do nono, a sabedoria da nona. Daqui a pouquinho, aqui na Programação da Cultura, sempre uma novidade para você. Fique ligado que aqui sempre tem novidades e informações, e a música boa impera também durante o dia, a noite, o fim de semana aqui na Cultura. 7:20, a gente volta já.
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0: Já estamos de volta, são 7:30, 7 horas, 30 minutos, 7:30 da manhã. Continua a temperatura aí bastante baixa, né? 4 graus a temperatura, portanto, bem gelado aí fora. A sensação térmica deve estar em torno de 1 a 2 graus. Se sair de casa, se sair agora, saia bem agasalhado, agasalhada, para não ter surpresas aí de resfriado e tudo mais, né? Dor de garganta, tudo isso e muito mais com a oscilação brusca da temperatura, como está acontecendo agora, né? São 7:31, 7 horas 31 minutos, momento de ouvir a reflexão do vovô, do nono, da nona, né? Hoje o nono, sozinho aqui falando pra gente, aqui na programação da Cultura. E esta vai especial lá pro meu amigo Edgar, lá o Edgar Cachoeira, que gostou da reflexão do nono e da nona. É isso, né, Edgar? Um abraço aí para a família toda. A da verdureira aqui, né? Da nossa, do nosso frutas e verduras ali do Cachoeira. Forte abraço para você, para toda a família aí da verdureira que nós chamamos com muito carinho, né? Vamos ouvir então o vovô, o nono. Fala aí, nono. O passado não é lugar de morada. Esvazie sua bagagem antes que o caminho acabe. Ouça com o coração, esta é bonita. O nono aqui não falou, agora vamos ter que voltar para que ele fale realmente o que ele pensa, o noninho aqui. Ele está aqui com a gente e vai falar, agora sim.
4: Fiz um dia tão cansado, mesmo sem ter carregado pedra, meu filho. É porque a gente insiste em carregar o peso de um ontem que já passou e a preocupação de um amanhã que nem nasceu.
5: O passado é um lugar de visita, não é lugar de morada. Quem mora no podia ter sido acaba esquecendo do que é. A gente gasta o hoje, que é a nossa única riqueza, tentando pagar uma dívida de culpa que Deus já perdoou.
4: O amanhã, meu filho, o amanhã é um imposto que a gente paga por algo que talvez nem chegue na nossa porta. A vida é um sopro de medo. Deixa o fardo no chão e caminha mais leve, que a estrada já está acabando. Deus te deu o dia de hoje para você ser paz, não para você ser juiz do seu passado, nem escravo do seu futuro. Vive o agora, que é onde a vida realmente mora. Um abraço deste velho e fica com Deus.
0: Que lindo, né? Que lindo, é verdade. É uma reflexão muito, muito sábia, né? Nossos noninhos, nossas noninhas, nossos vovôs, vovós, têm essa sabedoria toda para transmitir. E muitas vezes a gente não para para ouvi-los, né? Muitas vezes. Depois que eles se vão, a gente lembra, ah, por que não ouviu mais o meu vovô, minha vovó, minha nona, meu nono, que é aquela sabedoria, né? E essa aí foi muito, muito forte, né? Passado não é lugar de morada, é verdade. Esvazia a bagagem antes que o caminho acabe. É a reflexão do vovô de hoje, né? Desta manhã de terça-feira. 7h35 da manhã, 7 horas mais 35 minutos. Vamos trazendo agora o Momento Espírita em nome do Centro Espírita Libertação. Momento Espírita aqui na Cultura, trazendo para você, como acontece diariamente, né? Aquele momento também muito especial de conhecer um pouquinho melhor, de saber um pouquinho mais sobre o Espiritismo.
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perdão altera o futuro. A vida daquela mãe foi interrompida de maneira brutal e inesperada. Seu filho foi morto durante uma discussão banal. Noites de insônia, lágrimas de dor se seguiram ao dia fatal. Para ela,

o mundo parara de girar. As estrelas deixaram de brilhar. E não importava se o dia era de sol, chuva ou frio intenso. Notícias lhe informaram que o agressor fora preso. A justiça dos homens seguira seu curso, condenando-o à prisão. Ela nem se importou em saber por quanto tempo. Afinal, dentro dela, tudo permanecia em ruínas. A dor era paralisante. O pensamento retornava incessante ao momento da perda. O ódio parecia inevitável, justificável. Mari não dormia, não se alimentava direito. Adoecia por dentro. Um dia, um pensamento a alertou. Deu-se conta de algo assustador. Além de ter perdido o filho, estava perdendo a própria vida. O sofrimento tornara-se sua prisão interior. Então fez uma escolha inesperada. Decidiu visitar o homem que havia matado seu filho. Não para acusá-lo, não para exigir explicações. Queria somente lhe dizer algo que surpreendeu a si mesma. Eu te perdoo. O encontro foi marcado por lágrimas. O jovem chorou, reconheceu sua culpa. Naqueles instantes, Mari compreendeu algo essencial. O ódio não traria seu filho de volta e ainda poderia destruir mais uma vida, a sua. O seu perdão interrompeu o ciclo do mal. Não anulou a responsabilidade. Não apagou a dor. Entretanto, impediu que a violência continuasse a produzir vítimas. Ela optou por não carregar o peso que não lhe cabia. Escolheu seguir viva por dentro. O perdão que nasce do amor não muda o passado, mas transforma profundamente o futuro. Liberta quem perdoa antes mesmo de alcançar quem é perdoado. Para muitos de nós, o perdão não começa em grandes tragédias. Ele acontece em pequenas dores do cotidiano. Para as palavras duras ditas sem pensar. Para os silêncios que machucam. Para as mágoas acumuladas no lar, no trabalho, entre amigos e familiares. Perdoar nessas circunstâncias não é concordar com o erro. É entender que guardar ressentimento consome forças que podem ser usadas para amar, reconstruir e seguir em frente. Jesus nos ensinou tudo isso no auge de seu sofrimento, na cruz, rogando ao Pai perdão por todos os que estávamos ali, colaborando para aquele ato injusto e cruel. Pensemos no perdão como um exercício diário, quase silencioso. Escolhas simples, feitas todos os dias, que vão educando o coração. Comecemos com pequenas coisas, que como espinhos da roseira nos ferem. Perdoemos um atraso, um esquecimento, uma atitude impensada. Pouco a pouco, ampliemos nossa capacidade de compreender, acolher e libertar. Porque o perdão é um aprendizado espiritual. Não acontece de uma vez. Constrói-se passo a passo, gesto a gesto, até que percebemos que quem mais se beneficia somos nós mesmos. Perdão não é fraqueza, é força espiritual em ação. É a coragem de não permitir que o mal dite os rumos da própria vida. Quando escolhemos perdoar, não estamos esquecendo o que aconteceu. Estamos escolhendo viver.

assim chegamos ao final de mais um Momento Espírita. Hoje, terça-feira, 12 de maio de 2026. 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
1: Muito bem, ouvimos aí o Centro Espírita Libertação, em nome do Centro Espírita Libertação, um momento espírita aqui na cultura. Agora, Carlos Augusto, chegando por aqui com as principais informações, manchetes dos casos de polícia que vai ao ar a partir das 12 horas aqui da Cultura. Bom dia, Carlos.
2: Muito bom dia a você, Gelson Luiz Padilha e amigos aqui do programa Espaço Aberto. Alguns dos destaques para logo mais ao meio-dia no Casos de Polícia. Carinha foi preso após jogar as roupas e pertence da ex-companheira na rua, né? Ah, já não deu certo a gaveta das roupas. Vamos tudo pra fora, né? Jogou pra fora, jogou pra rua as roupas da ex-companheira e foi preso ali em Lauro Miller. Fato que aconteceu no dia de ontem, final da tarde e início da noite, né? E a boca não foi boa. Também nós tivemos aí, criminoso desistiu de assaltar uma farmácia após ser enganado aí pelo atendente da farmácia. O atendente da farmácia contou uma lorota lá no assaltante, o assaltante desistiu, não vou mais assaltar você, né? Ficou com piedade. Isso ocorreu lá em Capivari, debaixo, Padilha. Nós tivemos motorista que ficou ferido após uma colisão contra um carro lá no Morro da Fumaça. Aqui em Orleans, um trator pegou fogo durante o trabalho na lavoura, né? Em Orleans, início da boca da noite aqui. E aí deu no que deu, né? Pegou fogo no trator, um preju danado lá para o proprietário lá da lavoura, né?
1: Região de Barracão, Rio Carlota?
2: É, ali, isso, né? Por ali. Por ali foi acontecer o delito. Também lá em Içara, o empresário aquele por estupro foi preso, por estupro vulnerável, né? Um empresário lá. É aquele que havia sido preso, depois largaram ele, e aí o pessoal passaram um corretivo nele, os moradores lá. E agora ele foi preso lá no Balneário Rincão, ele estava escondido por lá e a polícia foi lá buscar ele. Agora ele já está sendo novo inquilino lá no presídio de Santa Augusta, né? Está preso esse tareco aí, né? Tem Tubarão, a polícia abordou um carro da contramão e era uma adolescente. O adolescente estava com a arma raspada. Também nós tivemos lá em Sombrio uma tentativa aí de assalto, e nessa tentativa, foi uma tentativa na verdade de reconciliação. O casal tinha brigado, lá vão se reconciliar, vão juntar os bacheiros de novo. Aí o cara chegou na casa da ex lá e acabou quebrando o televisor, fez o maior dos quebra-quebra. Aí deu o que deu, a separação de vez, né? Em Lauro Miller, teve um veículo que caiu ali no rio após uma saída de pista. É alguns dos destaques para logo mais ao meio-dia no Casos de Polícia. Falei aqui para o Tanaka Truxetti, a Olhans Vistoria. Também a Inovale, a Inovar através aí do nosso amigo Clóvis, agradecendo em nome aí, é claro, eu agradeço em nome também das informações aqui da Farmácia Della Justina e da Corégio, agradecendo aqui também a Agropecuária Rio Belo, ao lado do Bar do Diego, e ao Rogério Móveis Sob Medida. Ao meio-dia eu volto, Padilha, com mais informações policiais e daqui a pouquinho direto dos bombeiros e dando um apanhado aí na cidade.
1: Ok, Carlos Augusto, até daqui a pouco então, até daqui a pouco com mais informações ao vivo, direto dos bombeiros da sua rua, do seu bairro ou da sua instituição. O nosso repórter Cultura entrando em ação aí neste frio danado, né? 5 graus, continua a temperatura, 7 horas mais 46 minutos, 7h46, a gente vai para mais um intervalo, mas volta já, hein? 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
1: Estamos de volta, são 7:55, faltam 5 minutinhos para as 8:00 da manhã. Continua 5 graus a temperatura, muito frio por aqui na cidade das Colinas. E a fase da lua hoje dia 12, né? Estamos em fase, né? Na fase da lua no mês de maio, 12 de maio, estamos na fase da lua minguante, né? Dia 16 a nova e dia 23 o quarto crescente. Então nova, depois começa a crescente, né? Então até dia 16, lua nova, fase da lua nova, portanto, neste período até o dia 16 de maio. 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Você tem também todas as sextas-feiras o Saúde em Sintonia. 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E resolve o problema. São 7:57, 7:00, mais 5.

0: 57 minutos. Farmácia de plantão de hoje, dia 12 de maio. A farmácia de plantão pelo cronograma, dia 13, farmácia São Jorge, e na quinta-feira, dia 14, a farmácia Della Justina e da Corégio, que é ao lado da Rádio Cultura, portanto, na quinta-feira de plantão. Um abraço lá para novos secretários, o Dudu do Esporte, o Gustavo do Gustavo Melo de Souza, da Cultura e do Turismo, né? Lá com o Gustavo está o diretor Eric Hoffman, diretor da Secretaria de Cultura e Turismo, o gerente de cultura, né? O Alessandro Veronese, e ainda o Nelson Mascaro, né? O Nelson Mascaro Júnior, que é o gerente de turismo. Portanto, estão aí fazendo, organizando a secretaria, né? Falei ontem com o gerente de cultura, o Alessandro, e está muito satisfeito, né, com esses primeiros momentos, fazendo com que as coisas aconteçam, né? Reorganizando toda a parte da cultura, ou seja, do Conselho Municipal de Cultura, do Plano Municipal de Cultura, que precisa ser feito também pela Prefeitura para não perder recursos federais e estaduais. Enfim, o Gustavo, com sua capacidade de articulação, está também muito bem articulado junto aos seus assessores e coordenadores de cada área, e também já fazendo seus contatos aí para a festa do município, festa do. Temos aí o motocross para acontecer, muita coisa boa vai acontecer na cidade e neste ano. E no ano que vem, ainda mais, né, com a secretaria bem estruturada até o ano que vem, com orçamento novo e tudo mais, né, com emendas parlamentares. Temos certeza absoluta aí que o Orleans vai caminhar melhor aí com a Secretaria de Cultura e Turismo, né? Abraço para a garotada aí, para os meninos e meninas da Secretaria de Turismo. Aliás, tem também o Conselho Municipal de Turismo, né, que é coordenado pelo Nelson. Nelson é um especialista em marketing e turismo e está aí também colaborando para melhorar cada vez mais a nossa cidade. 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Abraço para o Reginaldo, né? 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
0: Pontualmente, 8 horas da manhã.
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0: 8 horas, 1 minuto agora, 8:01, vamos ao nosso repórter Cultura, que já está lá na relva, lá pegando aquele friozinho lá próximo ao Corpo de Bombeiros, que deve ter aí, se estamos com 5 graus por aqui, lá por lá deve estar 3, 4 graus no máximo, né? Muito frio aí fora.
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0: Carlos Augusto, é com você aí, direto dos bombeiros, é isso?
3: É isso, 2 graus 8 décimos a temperatura aqui no quartel do Corpo de Bombeiros, né? Aqui a relva, aqui essas árvores aqui, deixa um friozinho daqueles de rengar cusco aqui, Padilha. Mas eu

aqui no quartel do Corpo de Bombeiros, trazendo agora então, portanto, as informações e as atividades pertinentes ao trabalho da equipe dos bombeiros do município de Orleans. A equipe que trabalhou durante a noite aqui, Cabo Mauro, o BC Marcos, BC também, BC que trabalharam no dia de ontem aqui, a Ana Clara e também o Marcos, que trabalharam durante a noite. A equipe que assume as atividades aqui no quartel do Corpo de Bombeiros é o Sargento Figueiredo, a Cabo Ribeiro, o BC Molon e BC Silveira. Duas ocorrências tivemos às 18 horas e 3 minutos, aquele fogo no trator. O fogo no trator ocorreu lá na estrada geral do Rio Carlota, lá é da, em uma propriedade rural, onde o senhor trabalhava com o trator no meio da lavoura e acabou pegando fogo no trator. Aí deu no que deu, né? Foram utilizados 1.500 litros de água para debelar as chamas aí do maquinário de trabalho, trator aí, perda aí do proprietário lá desta propriedade que acabou o trator pegando fogo. Aí deu no que deu, né? 21 horas nós tivemos, às 21 horas foi uma feminina, 21 anos, essa estava desacordada em residência, ela gestante de 4 meses, lá na Coab João Paulo II, era um mau súbito. A viatura ASO do Corpo de Bombeiros se deslocou para o local, avaliou, medicou e encaminhou esta gestante de 4 meses para a Fundação Hospitalar Santo Tília. Portanto, o atendimento ainda dessa feminina, 21 anos, que estava com mau súbito, gestante de 4 meses. Hoje dá prosseguimento ao programa Bombeiro Mirim lá no oratório. É o BC Marcos que vai ministrar as aulas para as crianças hoje lá na comunidade do oratório. 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Olha só, o lembrete aqui dos bombeiros. Quem vai em direção a São Lugero, Braço do Norte, vai subir, vai descer a serra, farol em meia pista, mantenha o distanciamento porque há focos de serração, a serração bastante intensa da rodovia aqui, da onde falamos, das margens da SC-108 do quartel do Corpo de Bombeiros, pouca visibilidade em virtude aí do focos de serração. Então, portanto, dirija

0: com calma, com tranquilidade. Olha só, a troca de comando acontecendo neste momento aqui no quartel do Corpo de Bombeiros do município de Orleans. Troca de comando aqui nos bombeiros. O registro aqui da Rádio Cultura. Um abraço pessoal aqui que agora realizou a troca do efetivo com a chegada aqui da Rádio Cultura FM. É isso aí, Padilha, daqui a pouquinho eu retorno de mais um ponto da cidade.
1: Ok, Carlos Augusto, até daqui a pouco então, direto de algum lugar, de algum ponto da cidade, trazendo a informação em primeira mão aqui na Cultura. 8:08, 8:08 antes do intervalo, quero mandar um abraço para o pessoal de Rio Pinheiros Baixo, festa de São João Batista, dias 19, 20 e 21 de junho, né, do mês 6, portanto mês que vem, com cavalgada dia 20, aí no sábado, uma grande cavalgada. Abraço para o Márcio Dutra, toda a família Dutra lá, forte abraço. Também o Xinha Cruzeta, toda a família Cruzeta, o Ardeci, o Jardel, os festeiros todos lá de Rio Pinheiros Baixo, né? Rio Pinheiros Baixo se preparando para a grande festa de São João Batista, que é dia 21, né? Dia 21 de junho é a festa, mas o dia 20, sábado, já tem aquela grande cavalgada tradicional já. Tem remate de animais, tem de tudo lá, tem também a boa música, né? A boa música e também a boa gastronomia, né? Aquela gastronomia de primeira qualidade. Não é assim, Xinha? Um abraço para você, Xinha, um abraço pro Márcio, para todos os demais que estão organizando esta grande festa de Rio Pinheiros Baixo. Marque a data, hein? 19, 20 e 21, todos os caminhos levam lá pro Rio Pinheiros Baixo. O asfalto está até lá, enfim, agora está quase já encontrando pela Serraria. Olha, Rio Pinheiro, Serraria, essa região vai se desenvolver muito, né? Também em função aí deste asfalto que está chegando, né? Já chegou aí a meio morro quase, e agora vai chegar numa próxima etapa, talvez aí até o ano que vem, até a Serraria. Então, vai ter um anel viário por ali, né? Para as pessoas que quiserem aí investir nessa região. Qualidade de energia, qualidade de estradas, qualidade de comunicação, isso tudo ajuda para o desenvolvimento desta região do município de Orleans, né? Um abraço aí para todos aí. Jaci Zomer está feliz, né? O asfalto vai passar por ali também, vai acabar o barro, vai acabar a poeira e vai desenvolver também essa região toda, né? É uma segunda etapa do Estrada Boa Rural. Na primeira etapa já está para sair agora a ordem de serviço. Possivelmente aí com a presença do governador Jorginho Melo, estará por aqui, quem sabe, para a ordem de serviço junto com o prefeito Fernando Cruzeta, aqui na região de Ponte Preta até Brusque do Sul, que será asfaltado aí, será a primeira etapa para Orleans, o maior trecho de pavimentação da Estrada Boa Rural será de Orleans, hein? Até agora apresentado lá no governo do estado. 13 quilômetros, não é isso? Ou 13 milhões, né? 13 milhões no total de investimento. E da Ponte Preta até Brusque, uma grande região aí que também vai ganhar asfalto e que vai, claro, desenvolver muito, especialmente a questão do turismo, do agronegócio, enfim, nesta região de Rio Laranjeiras e Brusque do Sul, né? Que bom. Boa Vista também, que já é pertinho ali, Rio Hipólito, Três Barras, Chapadão, tudo vai servir por essa rodovia aí, e que bom, né? Que bom que o asfalto está chegando para valer no interior através deste belo programa do governador Jorginho Melo, que é o programa Estrada Boa Rural, né? Chegando para valer aí em parceria com os municípios, uma parte financiado com juros subsidiados pelo governo, outra parte a fundo perdido e outra parte contrapartida dos próprios municípios, é o caso aqui de Orleans também. São 8:11 da manhã, 8:11, vamos ao intervalo, voltamos já.
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3: Muito bem, estamos de volta, 8h20 da manhã, 8h20, vamos até as 9, juntos aqui na Cultura. Depois tem Show da Cultura com Débora Lenhane, muita música, informação e prêmios para você. Falando em prêmio, nós tivemos a ganhadora da nossa máquina de lavar, né? Ganhadora, a dona Augusta Vieira Menegasso, lá de Rio Laranjeiras, está feliz, né? Feliz, ganhou no sorteio de sábado. No último sábado, Dia das Mães, portanto, véspera do Dia das Mães, tivemos o sorteio e ela foi a felizarda e vai ganhar, vai retirar, ainda não retirou, né? Vai retirar na próxima semana, está muito, com muitos afazeres lá na sua propriedade, juntamente com seu esposo, Valdoni, né? Forte abraço para o Valdoni também, conheço muito bem, família Menegasso, lá de Rio Laranjeiras. E a dona Augusta, então, foi Augusta Vieira Menegasso, lá de Rio Laranjeiras, foi a felizarda, né? Quero agradecer mais uma vez aqui a você que preencheu cupons. E não desista, hein? Continue preenchendo. Aquele cupom que você preencheu está valendo também para o sorteio do Dia dos Namorados. Uma corrente de ouro de 18 quilates. Está valendo também aquele cupom que você preencheu. Mas pode preencher mais, né? Tem aí quase um mês agora. Mais praticamente um mês, né? Até o dia 12 do mês que vem. Até o dia 11, né? 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

0: 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Mamãe e Namorados da Cultura. São 8 horas da manhã, mais 23 minutos, 8h23, olha, na Cressol, a Cressol tem tudo para você, hein? 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São 8 da manhã, 25 minutos. 8h25 da manhã. 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Marco Aurélio Nil Sotero. 8h26, Dilermando Brito, com 3 minutos sobre a política nacional e internacional, em nome da Decor Cortinas, excelência em cortinas, persianas, papéis de parede de alto 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É isso, Dilermando. Fala aí, Dilermando, bom dia.
1: Bom dia, Padilha. Bom dia, ouvinte da Rádio Cultura, que é Dilermando Brito.

0: O presidente Luiz Inácio Lula da Silva sancionou nesta segunda-feira, dia 11 do 5, o projeto da Lei 2120/2022, que cria o Dia Nacional da Memória das Vítimas do Covid-19. A data foi fixada em 12 de março. A escolha do dia remete a 12 de março de 2020, quando foi registrada a primeira morte do Covid-19 no Brasil. A vítima, uma mulher de 57 anos que vivia em São Paulo. O país enfrentou sucessivos recordes de óbitos, ultrapassando a marca de 700 mil mortes causadas pela doença. No evento, Lula voltou a criticar a condução das ações contra a pandemia durante a gestão do ex-presidente Jair Bolsonaro. Abre aspas para o presidente: "Só faz sentido a gente criar alguma coisa para lembrar o passado se a gente conseguir cravar o nome de quem foi responsável", disse Lula durante a cerimônia. Bem, ouvinte, não vou defender a forma de como Bolsonaro se portou na pandemia, agora chamado de genocida, assassino, já é bem fora da realidade. Ele foi contra as vacinas, é verdade, mas nem por isso deixou de comprar as vacinas quando ficaram disponíveis para compra. Tanto os leitos e os respiradores estiveram disponíveis na medida do possível. Gente, foi uma pandemia mundial e Bolsonaro não foi culpado por isso. A oposição dobra a aposta contra Moraes e quer PEC da anistia. O líder do PL na Câmara, o deputado Sotonis Cavalcante, apresentou uma proposta da emenda constitucional para conceder anistia a condenados pelos atos do dia 8 de janeiro de 2023 em Brasília. A iniciativa ocorre após o ministro Alexandre Moraes suspender a lei que instituía a dosimetria, que reduzia drasticamente as penas desses réus. Bem, ouvinte, o novo texto de Sotonis prevê um perdão total dos condenados por crimes que vão desde o dano ao patrimônio público até a tentativa de golpe do Estado. Entre os delitos listados estão danos qualificados, desautorização do patrimônio tombado, associação criminosa armada, tentativa de abolição do Estado Democrático de Direito e golpe de Estado. É, ouvinte, pelo jeito realmente, a oposição dobrou a aposta. Brasília. O ministro Nunes Marques foi sorteado pelo relator do STF. No STF, do pedido apresentado pela defesa de Jair Bolsonaro para anular suas condenações a 27 anos e 3 meses de prisão pela trama golpista. Marques será o responsável para analisar a chamada revisão criminal, um instrumento que serve para reavaliar condenações quando os recursos estão esgotados. Bem, ouvinte, o ministro Nunes Marques também se tornará posse como presidente do Tribunal de Justiça Eleitoral nesta terça-feira, dia 12 do 5. A solenidade terá cerca de 1.500 convidados, entre autoridades, parlamentares, integrantes dos judiciários e parentes. Pelo visto, agora a bola da vez no Supremo Tribunal Federal. Quem é o dono da bola da vez é Nunes Marques. Aos ouvintes da Rádio Cultura, Dilermando Brito.
1: Guilhermando Brito aí na programação da Cultura, com 3 minutos sobre a política nacional e internacional, sempre em nome de Decor Cortinas, 996-34-6051. 8h31, uma paradinha aqui no programa, a gente volta já depois de tomar água da Guarda, Água Imperatriz, ambas distribuídas na cidade pelo Disque Água do Dica. 34660637 ou 99993-3434.
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1: 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Não exigimos experiência. 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
8: Muito bem, estamos de volta, 8h40 da manhã, 8h40, já é reta final do nosso programa, reta final do nosso Espaço Aberto. Um abraço lá pro Dr. Marco Aurélio Nilson Otero, ouvindo o nosso programa. Dona Marlene Sacon também, seu Getúlio Orben. Getúlio Orben também. Getúlio está por aqui, né? Está aqui, mandou um recado para a gente aqui nesta manhã. É isso, Getúlio? Vamos ouvir aqui o Getúlio já já, para saber o que, que ele disse aqui para a gente. Fala aí, Getúlio.
9: Bom dia, Padilha. Muito bom dia. Numa terça-feira fria. Muito bom dia.
8: Bom dia. Bom dia, então, bom dia. É isso aí, seu Getúlio Orbe. Forte abraço, tá quase congelado o homem aqui, no Bar Vermelho, né? É, um abraço aí pro seu Getúlio e a todos seus vizinhos, seus amigos aqui, nossos vizinhos do Bar Vermelho e também da Lomba, né? E de toda a cidade, é claro, do interior também. Um abraço também pro Dedé do Picolé, tá ouvindo a cultura. Outro Dé, o Dé Rodrigues, né? Também bom dia ao Marcelo Dalazen. Grande empreendedor, Marcelo, né?

0: a professora Andréas, Davi o Davizinho, ouvindo a cultura, o Márcio lá do, o Márcio do Rio Belo também, o Márcio Sacon também está ligado, né? E o Alessandro Veronese, a Aline, enfim, a todos vocês aí, o Jacis Homer, a Dona Jô, o Vilmar Brusque, lá de Garuva, né? A Gislana Basquiroto, ouvindo a cultura também, Ivonete Ramos, a pastora Ivonete, né? Sucesso para Ivonete. Também o pessoal lá do Unibave, né? Também ligados na cultura, um forte abraço. O Ismael também está ligado, a Sônia, enfim, a Ivonete Nazário, o Igor e o Ademar. Muito bom dia para todos vocês, muito obrigado aí pelo carinho, né? Também o Diego está ligado, o Marino De Piccoli, o Júnior Goulart, psicólogo Júnior, o Dilney Coelho, o mexicano de Tubarão, também ligado, conectado com a gente, o Ademar Becker, o Antônio Sequinel, o Toninho, né? Seu Arlindo e toda a família lá de Rio Laranjeiras. Rio Laranjeiras que vai ganhar asfalto agora, né? Vai ganhar asfalto, por quê? Porque vai passar por ali, pertinho do seu Arlindo, ali vai até a Brusque, né? Até a Brusque o asfalto agora com o Estrada Boa Rural. O Edgar Cachoeira e o Cauê e toda a família Cachoeira estão ligados sempre na cultura. O meu mano o Jair lá de Floripa, lá de Palhoça, tomando seu chimarrão e ouvindo a cultura, né? A Dete, minha mana, o Zé, meu cunhado, enfim, todos os demais, né? A Gelci, o Teco, lá em Itajaí, também lá no Paraná, a Cleide e o Joandir, as meninas, a Jacira e a Juvita, enfim, a todos vocês aí, parentes, primos e também, especialmente, os meus queridos sobrinhos e afilhados. A Zuleide Orben está ligado, o Leco Nazário nos Estados Unidos, o Brás Martins Medeiros no Divina Gula em Termas do Gravatal, sempre ligado na cultura, o Juliano Briguente por aqui também, o Eduardo Chances e a Carol, o Eduardo Sanches e a Carol, juntamente lá com o Lucas, um forte abraço, o Carlos Alberto Haberlin, a Ivanir Zanini lá em Gaspar, próximo a Blumenau, ouvindo a cultura, o Luiz Baesso, tá ligado também lá no Sicred, né? Já está se dirigindo para o Sicred, ligado na cultura. Forte abraço, meu amigo Luiz, também o Azuleite, já falei, né? O Alessandro, enfim, a todos. O Valcir Zanetti também tá ligado. Seu Trick, não posso esquecer, né, seu Trick? Seu Trick Concertos e o Tato também. 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O Luiz Chilac tá lá do Chapadão, dona Terezinha Faquim Fernandes e o Lindomar Fernandes, o de Walter Coan e toda a sua família. Também o doutor José Hamilton Verambúsculo, tá ligado. Forte abraço, seu doutor Hamilton. O Chinha Cruzeta também, Osvaldo Cruzeta, vereador. Prefeito Fernando Cruzeta, o Raulino Cruzeta. O Márcio Dutra, lá do Rio Pinheiros, tá ligado na cultura. Também a Joelma, o Everton Guise e a Mari e a toda a família lá em Pindotiba, né? O Antônio Dias André, em Pindotiba, também está ligado na cultura. O Rony e a Lu da Barra, o César Bete de Criciúma, muito bom dia. Bom dia também para o Pedro Vieira Cação, para o João Pereira e todos os pedreiros, né? O Laudir Brugnara, Dona Vanilde Ascari Alberton, está ligada também lá no Nova Orleans. A Lúcia e o Jefferson Américo, o Adilson Mila, que o Chiru, também ligado na cultura. O Hélio Vitorassi de Tubarão, meu grande amigo Hélio. A Dona Inês e o seu Gilberto, lá do Ascari Multimarcas, também o Edson Pisoni, o Ito, né, da Ponte Preta, também ligado na cultura, o Lorival Borges, que também é pedreiro, a Débora Lenhani está chegando por aí, e o Marcos ouvindo a cultura, também os demais todos que ouviram, que nós já mandamos, o ex-prefeito Valmir Brat está por aqui também ouvindo a cultura, a Camila Benedetti, a Mari de Medeiros, gestoras e assessoras lá do Reginaldo Brat, junto à CDL, também estão ligados na cultura, né? Forte abraço para vocês todos aí, muito obrigado pelo carinho. Richelle Maurício trazendo em nome do mercado mais tradicional da cidade, trazendo as informações do hospital para gente, aqui na cultura, né, Richelle? Richelle Maurício, vamos lá com as informações do hospital, muito bom dia.
1: Bom dia aos ouvintes da Rádio Cultura, eu sou Richelle, enfermeira da Fundação Hospitalar Santo Otília, e eu estarei passando as informações.

0: Informações das últimas 24 horas. Primeiramente, eu gostaria de deixar aqui um feliz dia dos enfermeiros para todos os enfermeiros, em especial para os enfermeiros da Fundação Hospitalar Santa Otília. E falar que eles são essenciais, que eles cuidam com dedicação, amor e fazem a diferença na vida de muitas pessoas todos os dias. Parabéns! Agora sim, eu estarei passando as informações das últimas, entre eles, raio-x, ultrassom, tomografia e endoscopia. 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Desejamos a todos os nossos ouvintes um bom dia!
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5: Estamos de volta, 8h56, faltam 4 minutinhos apenas para as 9 da manhã. Chegando aí a Débora Lenhane, já já com o Show da Cultura, muita música, informação e prêmios para você. Olha, um forte abraço aí para você que está ligado na cultura, continue ligado. É 6 graus a temperatura, já são quase 9 horas da manhã, 6 graus a temperatura, 90% a umidade do ar. Olha, o Carlos Augusto me passou aqui há poucos instantes uma informação importante, hein? Lá em Bom

0: O Jardim da Serra, Frio da Serra, Gelo, Terra do Gelo, Pousada Frio da Serra. Hoje pela manhã, -7.1, ou seja, 7.1 negativos lá na Serra hoje pela manhã. Urubici, a terra do Marcos, a terra lá da nossa querida Débora aí, que está chegando aí, deve estar nessa base aí, ou até menos, né? Porque, na verdade, Urubici é a terra mais fria, né? O Morro da Igreja, aquela região ali, é o local onde mais dá frio, né? É mais negativo, talvez chegue nos 10 negativos aí na madrugada. Que loucura, né? Frio mesmo, frio para valer. E é claro que repercute um pouco para nós aqui, né? Estamos com 6 positivos, mas começamos o programa com 4 positivos. Então, tivemos aí na relva, tenho certeza, quase 0 grau. 1 grau, 2 graus, por aí, né? 8h57, chegando ao final do nosso programa, eu quero só lembrar que amanhã, quarta-feira, e na quinta, o Compro Ouro de Orleans está na Galeria Zomer e Berger à sua disposição, né? 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Terceira feijoada da APA, 6 de junho, dia 6, no Salão de Festas da Taipa, 12 horas. É um sábado, né? R$50 apenas, para você colaborar com a Associação Pro Autismo de Orleans. Crianças até 5 anos não pagam, de 6 a 12 anos pagam apenas metade, meio ingresso. Portanto, terceira feijoada da APA, dia 6 de junho, na comunidade de Taipa. Você pode procurar aí o pessoal da APA, especialmente a presidente Regiane, né? Regiane Volpato, que você pode adquirir antecipadamente o seu ingresso e garantir, né? 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Faltando 1 minuto para as 9, para encerrar mesmo o programa, apenas uns abraços aqui para Maria Antônio Rabelo da Veiga, Eliane Bajo Speck e o Almerito, lá no Bela Vista, o Divânio Kuan, a Divânia Kuan lá do Rio Pinheiros, a Zuleide Orben também, o Carlos Godoy do Alto Paraná, estamos aqui na Escuta da Cultura, e o Laudir Brugnara também, todos aqui pelo YouTube, né? Aliás, pelo YouTube da Cultura. Pelo Facebook, a Ivonete Ramos, com a paz do Senhor Jesus, mandando um abraço a todo mundo. O Ronivaldo Medeiros Pedroso, a Margarida Vargaschi e o seu Otávio estão no Chapadão ouvindo a Cultura. Pelo rádio lá no Chapadão. Forte abraço, hein? Forte abraço para vocês do Chapadão também. Luiz Tilacta, né? A Preta, seu esposo, né? Enfim, a todo o pessoal lá do Chapadão, um bom dia. 9 horas da manhã, chegando aí, Débora Lenhane e o Show da Cultura. Eu fico por aqui, mas volto hoje às 11 horas da manhã no Cultura em Debate. Até mais.
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10: Nove horas e seis minutos, muito bom dia para você que está sintonizado na melhor rádio do sul de Santa Catarina, a Cultura FM. Lembrando que o Show da Cultura segue até às 11 horas da manhã com a sua participação, notícias rápidas para você continuar o dia bem informado e ter conteúdo ao longo desta terça-feira, 12 de maio de 2026. Nesse exato momento, 7 graus na cidade das Colinas, esfriou, né? Esfriou bastante e a umidade é de 92%. Quero mandar um forte abraço para você ouvinte que está se deslocando para o trabalho, para você que está em casa me ouvindo, que está sintonizado aqui na Cultura FM. E não esqueça, deu vontade de pedir uma música, mandar aquele recado maroto? Não perca.

Perca tempo, o WhatsApp é 3466-1082. Se tiver em frente ao computador, é só acessar rcnoticia.com.br e acompanhar ao vivo toda a programação dessa terça-feira que está para lá de especial. E também você consegue ver pelo nosso site rcnoticia.com.br tudo o que acontece aqui no estúdio da Rádio Cultura. Isso mesmo, estilo Big Brother. Vamos começar o programa de hoje dando os parabéns, afinal de contas, 12 de maio. Hoje é o dia do enfermeiro, esses profissionais que cuidam 24 horas por dia da gente, seja dentro de um hospital, clínica, dentro da própria família, enfim. Parabéns a todos os enfermeiros, o trabalho de vocês é muito significativo para todos nós. Vamos dar início então ao nosso bloco musical? Vamos começar com eles? Chitãozinho e Xororó, daqui a pouquinho eu volto com muito mais.

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1: Show da Cultura segue até às 11 horas da manhã e também tem a participação de Peter Scheuer para contar pra gente como fica o tempo e a temperatura nessa terça-feira, 12 de maio, e também para os próximos dias. Antes de ir pro rápido intervalo, eu queria dizer que um trator agrícola foi destruído por um incêndio na noite de ontem, na noite de segunda-feira, dia 11 de maio, aqui em Orleans. A ocorrência foi registrada por volta das 6 da tarde, lá na localidade do Rio Carlota. De acordo com o Corpo de Bombeiros, quando a guarnição chegou ao local, o trator já estava tomado pelas chamas. Para controlar o fogo, foram utilizados aproximadamente 1,5 mil litros de água. O proprietário relatou aos com casos de polícia, com ele, Carlos Augusto, mais conhecido como Pipoca. E também acessando o nosso portal rcnoticia.com.br, porque por lá tem notícias para te deixar assim, ó, com conteúdo ao longo do dia e também com conteúdo aí para próxima semana. 9 horas e 20 minutos, um rápido intervalo e não esqueça, quer participar do programa Show da Cultura? Envie um WhatsApp 3466-1092. Eu vou pro rápido intervalo e na sequência eu volto com muito mais, então não desconecte o seu radinho, continue sintonizado aqui na Rádio Cultura.

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7: 9:26. Muito bom dia para você que acabou de sintonizar aqui na Rádio Cultura 87.5 FM. O nosso portal você já sabe, mas eu vou repetir: rcnoticia.com.br. No Facebook estamos como Rádio Cultura FM. No Instagram, Cultura FM 87.5. E o WhatsApp, onde você participa, pede música, manda aquele recado, é 3466-1082. Antes de ir para o nosso quadro musical, eu queria dizer que uma lei que aumenta a quantidade de cacau na receita do chocolate foi sancionada pelo presidente Lula ontem, segunda-feira, dia 11 de maio. O texto também especifica as definições dos diferentes tipos do produto, o que não era previsto na legislação anterior. Mas isso pode não impactar de fato a indústria. Com o aumento do preço do cacau nos últimos anos, os fabricantes têm popularizado os produtos sabor chocolate, que tem uma quantidade inferior do ingrediente. Nem esse termo, no entanto, é definido por lei. A nova regra determina apenas que o produto vendido não pode enganar a gente consumidor, ou seja, dizer que é de fato chocolate quando não for. As regras passam a valer daqui a um ano,

Mas para você ter ideia, o chocolate, produto obtido a partir da mistura de massa de cacau, cacau em pó ou manteiga de cacau com outros ingredientes, contendo o mínimo de 35% de sólidos totais do cacau, dos quais ao menos 18% deve ser manteiga de cacau e 14% devem ser isentos de gordura. O texto, que havia sido aprovado no Senado, mencionava chocolate amargo ou meio amargo, mas agora a definição foi alterada na Câmara. Na legislação anterior, que era de 2022, poderia ser considerado chocolate quando o produto tivesse a partir de 25% de sólidos totais de cacau, como massa, pasta, licor, pó ou até manteiga, entre outros ingredientes. Quer ficar por dentro desse assunto? Então acesse rcnoticia.com.br. Vamos começar esse bloco musical com pedido de ouvinte, Paulo Neto, e daqui a pouquinho eu volto com muito mais.

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1: Nove horas e 38 minutos, 8 graus, a temperatura na Cidade das Colinas. Daqui a pouquinho a gente fica por dentro do tempo e da temperatura para essa terça-feira, 12 de maio, e também para os próximos dias. Antes de ir para o rápido intervalo, eu queria dizer que os processos envolvendo assédio moral e sexual no ambiente de trabalho cresceram pelo quarto ano consecutivo na Justiça do Trabalho aqui do nosso estado de Santa Catarina. Apenas em 2025 foram propostas 3.596 novas ações ajuizadas sobre esse tema, um aumento de 43% em relação aos casos registrados em 2024. Esse levantamento foi realizado pela Coordenadoria de Estatística do Tribunal Regional do Trabalho, com base em dados do sistema e-gestão. O avanço dá continuidade a uma curva de crescimento observada nos últimos anos. Além do aumento absoluto de ações, a participação do tema no volume geral de processos trabalhistas também cresceu. Esses números refletem um cenário em que a cultura do silêncio está sendo rompida, mas a gestão do ambiente de trabalho ainda falha em prevenir o abuso. Vamos ficar de olho, porque assédio é crime e a gente tem sim que ficar de olho, seja no ambiente de trabalho, na nossa convivência, enfim. Ficar bem de olho, prestar atenção, e a gente tem sim que romper esse silêncio, porque a gestão do ambiente de trabalho ainda falha em prevenir alguns abusos. 9 horas e 40 minutos, um rápido intervalo e na sequência eu volto com muito mais.

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2: Horas e 51 minutos. Muito bom dia para você que acabou de sintonizar aqui na Rádio Cultura, melhor rádio do sul de Santa Catarina. Eu vou abrir o bloco falando de uma coisa muito especial. Afinal, ela é filha da minha grande amiga Maria de Lourdes Salvaládio. A Sandra Salvaládio Giusti está hoje de aniversário, 43 anos e 19 anos de casada. E é claro que a mãe e todos os amigos e familiares desejam a Sandra Salvaládio Giusti um ótimo dia, um feliz aniversário e que essa terça-feira, 12 de maio de 2026, seja de muito grande valia. Que você brinde muito hoje, Sandra. Parabéns, são os votos aqui da equipe da Rádio Cultura. E também vou abrir o bloco com um pedido musical especial, afinal de contas vem lá do meu painho, Luiz Lenhane, que pediu para tocar Olhos de Luar, de Christian Ralph, e dedica a todos os ouvintes da Rádio Cultura. Recado dado, parabenizando aí, né, a Sandra, que tá de aniversário hoje, 43 aninhos, e também atendendo o pedido musical. Vamos começar esse bloco com tudo, daquele jeitinho que eu gosto, né, com a participação de ouvintes, seja por WhatsApp no 3466-1082 ou ligando aqui na Rádio Cultura.

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2: 10 horas em ponto.

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1: Cultura. 10:10, muito bom dia para você que acabou de sintonizar aqui na Rádio Cultura, a melhor rádio do sul de Santa Catarina. 10 graus agora na Cidade das Colinas com 88% de umidade. Daqui a pouquinho Peter Scheuer conta como fica o tempo e a temperatura para hoje, terça-feira, 12 de maio, e também para os próximos dias. Antes de ir para o bloco musical, eu quero te dar uma dica. 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Vamos começar esse quadro com música boa, Guilherme Santiago, e daqui a pouquinho eu volto com muito mais.

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Vamos para um rápido intervalo e na sequência eu volto com muito mais.

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11: 10 horas e 33 minutos, 12 graus a temperatura na Cidade das Colinas. Antes de ir para o bloco musical, eu queria dizer que um homem de 38 anos foi preso após descumprir uma medida protetiva e jogar roupas da ex-companheira na rua. O fato aconteceu no centro de Lauro Miller, nessa segunda-feira. Segundo a Polícia Militar, a mulher relatou que ele também atirou pertences dela em frente à casa, provocando assim um constrangimento e abalo emocional. De acordo com a polícia, a vítima afirmou ainda que o homem passava frequentemente em frente à sua residência buscando intimidá-la. Além disso, ele usava outras pessoas para manter contato com a ex-companheira, enviar ofensas e ameaças por meio de mensagens. Conforme a Polícia Militar, no local, o autor foi abordado e detido com uso de algemas para evitar o risco de fuga. Ele foi encaminhado à Delegacia de Polícia Civil. Esse caso e outros você acompanha a partir do meio-dia com Carlos Augusto, mais conhecido como Pipoca, no programa Caso

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1: Dez horas e 41 minutos, 12 graus, a temperatura na cidade das colinas, um rápido intervalo e na sequência eu volto com muito mais.

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7: 10 horas e 51 minutos, 13 graus, a temperatura na Cidade das Colinas. Continue sintonizado aqui na Rádio Cultura, porque daqui a pouquinho Peter Scheuer conta como fica o tempo e a temperatura para essa terça-feira, 12 de maio, e também para os próximos dias. Além disso, às 11 vem ele, Gelson Luiz Padilha, comandando o programa Cultura em Debate. 13 graus a temperatura. Antes de ir para o bloco musical, eu queria dizer que Braço do Norte está investigando a morte suspeita por dengue. A prefeitura afirmou que o caso segue em análise e que ainda não há confirmação oficial da causa do óbito. Isso aconteceu segunda-feira. Ela segue investigando a causa de uma morte registrada recentemente no município e que até o momento não há confirmação oficial da dengue. Em nota divulgada pela Secretaria de Saúde, a administração municipal afirmou que o caso é tratado como suspeito e que amostras coletadas foram encaminhadas ao Laboratório Central de Saúde Pública para análise laboratorial. O município ressaltou a importância de aguardar o laudo técnico definitivo antes de qualquer confirmação sobre o caso do falecimento. A prefeitura também reforçou o alerta para as ações de prevenção e combate ao mosquito Aedes aegypti, destacando medidas como eliminação de água parada, limpeza de terrenos e cuidados com recipientes que possam acumular água. O caso aconteceu em Braço do Norte, mas vale ressaltar que a gente tem que ficar de olho sim, de olho na nossa casa, no nosso terreno, sítio, casa de praia. Não deixar água parada, limpar de verdade os terrenos e cuidar com recipientes que possam acumular água. 10 horas e 53 minutos, vamos com música boa, Tim Maia, e daqui a pouquinho eu volto com muito mais.

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1: 10 horas e 59 minutos, 14 graus aqui na Cidade das Colinas. O programa Show da Cultura dessa terça-feira, 12 de maio de 2026, vai ficando por aqui. E você tem um compromisso amanhã comigo a partir das 9 horas da manhã. Agradecer imensamente a participação de você, ouvinte, seja pelo WhatsApp 3466-1082 ou até me marcando no Instagram. Isso mesmo, foi o caso que aconteceu com meus amigos, o casal maravilhoso que eu tive o privilégio de conhecer e comprar alguns animaizinhos deles também, da Juliana e do Vanderlei Monteiro, lá da Montanha São Miguel, em Gravatal. Obrigada pelo carinho e por me marcar no Instagram. Eu sei que vocês ficam sintonizadinhos aqui na Rádio Cultura, trabalhando na Labuta, tudo aí na Montanha São Miguel, lá em Gravatal, no sítio Grota das Águas. Amanhã, então, às 9 horas da manhã, eu volto com a sua participação. Continue sintonizado na Rádio Cultura, porque daqui a pouquinho vem ele, Gelson Luiz Padilha, comandando o programa, e ao meio-dia, Carlos Augusto, mais conhecido como Pipoca, no programa Casos de Polícia. Um beijo, fiquem com Deus, que a sua terça-feira seja excelente, que você fique muito calmo, que tenha muita paz, amor no coração, porque amanhã você tem um compromisso comigo às 9 horas da manhã.

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2: 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Início imediato. 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

0: 11 horas mais 10 minutos, 11:10, estamos chegando, é o nosso programa Cultura em Debate, que hoje analisa a Câmara de Vereadores, ações que a Câmara está empreendendo lá nas discussões da sessão ordinária de ontem à noite. Daqui a pouco a gente vai trazer alguns trechos, né, e vamos analisar juntos aí, você que está nos ouvindo, o que está acontecendo na nossa Casa do Povo. Casa do Povo, que é a Câmara de Vereadores de Orleans. 11 horas, 11 minutos, 11:11, Peter Scheuer e a previsão do tempo a partir de agora.
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0: 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Portanto, Peter Scheuer, daqui a pouquinho, trazendo a previsão completa do tempo para você. A partir de agora, Peter com a gente na linha, ao vivo. Bom dia, Peter.
2: Bom dia, Padilha. Bom dia para todos. Vai seguindo com uma condição de tempo mais firme, tanto hoje quanto amanhã, uma terça, quarta, quinta, com sol e poucas variações de nuvens. Frio durante as madrugadas e manhãs, com mínimas oscilando entre 5 e 8 graus. E as tardes com um pouco mais de aquecimento, 20, 21 graus. A expectativa é que nós mantenhamos o domínio do tempo mais instável durante o fim de semana. Então até sexta-feira, ou melhor, até quinta, dá para aproveitar 100%. Sol predomina com poucas variações de nuvens. E já na sexta-feira tem um pouco mais de nebulosidade, quem sabe alguma garoa isolada à tarde. Mas nada que seja algo significativo ou que chame a atenção. Aí no sábado e no domingo, uma baixa pressão aliada a uma frente fria deve estar organizando inúmeras instabilidades. Tem previsão de chuva durante o fim de semana, mas não é uma chuva volumosa não, é uma chuva que vai e volta, tudo por conta dessa frente. Aí volta a esfriar novamente durante a próxima semana. Padilha.
0: Muito bem, então essa semana não teremos aí chuva significativa, apenas o frio agora e a chuva significativa vai longe ainda, Peter.
2: É, eu acredito. Ah, não, chuva é só metade do ano para frente, lá para junho, julho. E isso num processo que começa primeiramente no oeste, daí depois, por último, vai ser para vocês. Aí primavera, daí nem se fala. Daí todo mundo vai querer que venha seca de novo. Então vai ter muita chuva ainda pela frente.
0: Tá certo, Peter. Forte abraço para você e um bom trabalho.
2: Valeu, Padilha. Grande abraço para você. Ótimo trabalho. Até mais.
0: Até mais. Peter Scheuer, ao vivo, direto de Chapecó, trazendo a previsão do tempo para você em nome dos nossos apoiadores culturais.
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0: Muito bem, estamos de volta, 11 horas mais 16 minutos, 11:16, vamos agora à Câmara de Vereadores. Câmara ontem à noite, reunidos os vereadores, debate sobre diversos assuntos, e a vereadora Janaína Coan Cassiatori, do PL, se manifestou na tribuna da Câmara, vamos ouvir.
1: Sustentável com bicicletas elétricas e equipamentos.
2: Utilizar telefones celulares automotores quando transitar.
1: Acompanhar.
2: Autopropelidos e das bicicletas elétricas, elas devem ser como prioridade nas ciclovias e ciclofaixas quando elas existirem. É prioridade sobre os veículos automotores quando transitando regularmente pelo bordo da pista. É prioridade dos carros, motos. Na ausência das faixas, das ciclofaixas, a circulação pelo bordo da pista de rolamento, à direita. A vedação de circulação em passeios públicos. Então, bicicletas elétricas e autopropelidos, eles não podem andar nas nossas calçadas. Redução obrigatória de velocidade nas proximidades de escola, hospitais, praças, áreas comerciais e locais de grande circulação. Observância das normas, de preferência, dos pedestres.
1: São deveres do condutor de bicicleta elétrica e os ciclomotores. Conduzir com atenção e cuidado, indispensáveis à segurança, manter ambas as mãos no guidão, salvo para sinalização regulamentar de manobras, sinalizar previamente a mudança de direção, guardar distância lateral segura ao ultrapassar pedestres e demais veículos, transitar em fila única quando em grupo, sempre que a segurança assim exigir, utilizar campainha ou dispositivo sonoro, manter iluminação dianteira, traseira e lateral em circulação noturna, manter o equipamento em adequado estado de conservação, colaborar com a fiscalização e cumprir as ordens de agente de trânsito e respeitar a prioridade do pedestre nas faixas de travessia.
2: Jana? Agora, uma parte muito importante. O que fica proibido aos condutores? Circular em passeio público sem autorização, conduzir sobre influência de álcool ou alguma substância psicoativa, disputar corrida ou realizar manobras perigosas, que isso está acontecendo muito, trafegar em velocidade incompatível com a segurança da via, transportar passageiro sem equipamento adequado, também nós observamos muito isso, né, vereador do Wagner?
3: Sim, sim.
2: Utilizar telefone celular ou dispositivo eletrônico que comprometa a atenção, rebocar ou ser rebocado, transitar em vias de trânsito rápido ou rodovias sem autorização. SC-108 não pode transitar. E eles estão transitando, né, vereador? Nós
3: bastante
2: sabemos disso. Desobedecer a ordem do agente público, do agente de trânsito. Circular sem equipamentos mínimos exigidos pela regulamentação federal, que é o CONTRAN.
1: Equipamentos de segurança e idade mínima. O uso de capacete de proteção é recomendado aos condutores de bicicletas elétricas e ciclomotores, como medida de segurança preventiva. O uso de capacete é obrigatório para condutores de ciclomotores, observada integralmente a legislação federal, quanto aos demais requisitos de registro, locomoção, licenciamento, habilitação e equipamentos obrigatórios.
2: Aqui no artigo 8, nós temos uma recomendação, não é obrigatório, que a idade mínima seja de 14 anos.
1: A campanha terá como objetivos promover a cultura de respeito à vida no trânsito, conscientizar sobre a prioridade do pedestre, orientar sobre as regras de circulação de bicicletas elétricas, incentivar o uso de equipamentos de segurança, que a gente vê muito poucos ou quase ninguém usando, difundir princípios de mobilidade sustentável e reduzir os índices de acidentes envolvendo
2: professores com os nossos alunos, nossos adolescentes. Das ações educativas, nós temos palestras educativas nas escolas públicas municipais, estaduais, se o diretor permitir, e também nas privadas, se o diretor da escola também permitir.
1: Oficinas práticas de condução segura. A gente vai trabalhar muito isso nas escolas.
2: Adesão voluntária de escolas privadas.
1: Distribuição de material informativo. Isso quer dizer que a gente irá fazer folders e alguns panfletos para que tenha uma consciência desse projeto que está sendo desenvolvido em Orleans.
2: Simulações educativas de travessia segura.
1: Ações integradas com órgãos, principalmente de trânsito, no nosso município e também com escolas.
2: Campanhas em mídias institucionais.
1: Atividades lúdicas voltadas ao público infanto-juvenil.
2: Ações integradas com o órgão de trânsito local.
1: E a capacitação dos professores para que tenha assim, uma abordagem transversal sobre o tema é o que a gente mais vai trabalhar. Isso, Janaína?
2: Exatamente, vereador do Wagner. Esse projeto ele foi muito estudado com o jurídico aqui da nossa casa, junto com a Polícia Militar, com orientação do capitão Cristóvão.

0: o Heron também esteve conosco, paramos, estudamos, vimos outras leis de outras cidades, porque nós sabemos que nós gostaríamos, né, vereador do Wagner, de obrigar que todos usassem capacetes, e algumas proibições. E vocês podem questionar, que nós não conseguimos proibir, nós temos que seguir o CONTRAN, que é o Conselho Nacional de Trânsito.
1: E também concluindo, a gente esteve na Secretaria de Educação, falou com a secretária, a Beth, e a adjunta, que agora me fugiu o nome.
0: A Tânia.
1: A Dânia. E nós estivemos fazendo todo esse trabalho em prol para que, no mês de maio, agora nós temos o mês do trânsito, mas principalmente no mês de setembro, que a gente tem a Semana Nacional do Trânsito. Então, agora, como tinha ficado muito em cima da hora, não vai ser esse trabalho agora, mas a gente vai se preparar, e no mês de setembro a gente estará indo nas escolas estaduais e municipais, sim, com a permissão dos diretores, para que a gente possa fazer essa divulgação, e a partir do que o projeto agora for votado, a gente vai botar isso em prática.
0: Exatamente, vereador. E quando nós falamos em educação, nós precisamos dessa parceria com as escolas, porque nós sabemos que isso é um movimento de conscientização, que não irá mudar do dia para a noite, mas sim os nossos adolescentes, alguns adultos, eles precisam entender o que são as regras, e as regras são de segurança, é o que nós temos nesse projeto, para que ninguém saia machucado, que não tenha nenhuma mãe triste, que não tenha alguém ferido.
1: E nada mais do que dizer que as bicicletas elétricas e os ciclomotores são de uso utilitário. Tomam velocidade, têm riscos, acontecem acidentes, como com uma moto, ou com um automóvel, ou com qualquer outro meio de locomoção. Então, ninguém está inibindo ou proibindo. A gente está tentando alertar, principalmente, as crianças, os jovens e até adultos e os pais do nosso município para a conscientização de uma ferramenta que hoje é usada por essas pessoas que podem lá no futuro causar grandes danos. O que a gente quer é a locomoção tranquila e com segurança.
0: Exatamente, com segurança. Esse é o objetivo do projeto. Sem mais, vereador do Wagner.
1: Sem mais, agradeço, senhor presidente, pelo espaço e pela primeira vez, eu acho que uma tribuna dupla, que é para mostrar um trabalho que a gente trabalhou durante meses aí para poder desenvolver para o nosso município.
0: Estaremos fazendo essa divulgação, lembrando, nas escolas e também em rádios, né, jornais, ele será muito divulgado. Uma boa noite a todos e uma boa semana.
1: Uma boa noite e uma boa semana a todos.
2: É uma ótima iniciativa dos vereadores, né? Dois vereadores, um de uma bancada, outro de outro, um de oposição, outro de situação, unindo forças aí na Câmara de Vereadores para discutir essa questão das ciclomotores aí, também das bicicletas elétricas, que realmente está causando aí um certo transtorno para todo mundo, mas principalmente insegurança, né? Para as pessoas que caminham pelas ruas e também as pessoas que estão envolvidas diretamente nestes veículos, que são os próprios garotos e garotas aí que andam e têm todo o direito de andar, porém dentro de uma regra, né? Precisa estabelecer aí uma regra bem clara e também esclarecer o que é direito e o que é dever, né? E eu acredito que os vereadores estão no caminho certo, vereador do Wagner Basquiroto, do MDB, e vereadora Janaína Coan, do PL, autores deste projeto, né? Projeto de campanha que será implementada, pelo que eu entendi, pela Câmara de Vereadores, né? Com apoio aí de toda a sociedade, porque realmente é um trabalho de utilidade pública necessário esclarecer a garotada. Aconteceu inclusive um episódio comigo numa noite destas, me parece no domingo à noite, à tarde, à noite, início da noite, aqui numa das ruas da cidade, andando com meus cãezinhos, de repente um dos meus cães levou um susto porque vinham quatro motos numa rua aqui na Lomba, uma rua que não tem tanto movimento, mas uma rua perigosa. Quatro motos de uma espécie de corrida entre eles. Os garotos correndo, ou seja, fazendo competição. Garotos aí de 14, 15, 16 anos, talvez um máximo 15 anos ou 16. Então, isso pode causar um acidente grave daqui a pouco, né? Acidente grave, eles andam como colocaram muito bem os vereadores, eles andam não necessariamente com capacete, porque o ideal seria andar de capacete, só que não são obrigados. né? O Código de Trânsito não obriga, né, bicicletas, esses ciclomotores aí, utilizarem, né, os usuários utilizarem capacete de segurança, que é muito ruim, né? Deveriam discutir aí no Código de Trânsito aí a nível nacional e pelo menos ter uma proteção maior, né? Não são veículos de alta velocidade, porém são veículos que andam rápido, né? E muito silenciosos. E aí você que é pedestre ou anda nas ruas, no, nas calçadas, daqui a pouco você leva um susto, né, muito grande, e até pode ser atropelado, né, sem perceber. Então, é realmente muito necessário, muito bom que os vereadores tomem essa iniciativa para que durante o ano, agora durante todo esse ano, pelo que eu entendi, a partir de setembro haverá trabalho mais efetivo, né? Mas no sentido de esclarecer e principalmente conscientizar os usuários dos veículos ciclomotores e bicicletas elétricas que circulam pela cidade, que já são muitos e que serão muito mais, né, daqui para frente. E se não houver aí uma organização, um critério aí, mesmo que estabelecido entre, mesmo, não diria fora da lei, mas que a lei não está prevendo, né? Mas é importante que os pais também acompanhem, né? Que os pais também acompanhem seus filhos, porque depois do acidente acontecer, depois do problema ocorrer, talvez para muitos será tarde, né? Importante é fazer a prevenção e a conscientização, já que é uma certa novidade, especialmente aí esses ciclomotores, né? É uma novidade interessante que surgiu de mobilidade urbana, porém, e de lazer também, porém com poucas regras muito claras. São 11h30 da manhã, a gente vai para o intervalo e volta já com outros assuntos da Câmara de Vereadores de ontem à noite.
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4: Muito bem, estamos de volta hoje com assuntos da Câmara de Vereadores de Orleans ontem à noite. Ontem à noite, sessão ordinária do dia 11, ontem, Câmara de Vereadores de Orleans, com a presença dos vereadores, todos os vereadores de todas as bancadas, e tivemos também, além, na segunda parte da reunião, na ordem do dia, tivemos, é claro, também a discussão e votação deste projeto de iniciativa do Poder Legislativo, dos vereadores, para que se oriente e regulamente aquilo que é possível, né, dentro da lei federal, estadual, enfim, principalmente lei federal, que é o Código Nacional de Trânsito, o uso de veículos, né, de veículos ciclomotores, bicicletas elétricas na cidade. Vamos ouvir então esta discussão e votação do projeto, né, de iniciativa parlamentar.
5: Peço ao secretário que proceda à leitura do parecer número 27 de 2026, referente ao projeto de lei legislativa número 6 de 2026, que institui a política municipal de segurança e educação para o uso de bicicletas elétricas e similares no município de Orleans.
6: Parecer conjunto número 027 2026 das comissões permanentes. Projeto de lei legislativo número 06 2026. Relator, vereador Josemar Sacon. Primeiro, relatório. Trata-se do projeto de lei legislativo número 006/2026, de iniciativa parlamentar, que institui a política municipal de segurança viária e educação para mobilidade sustentável com bicicletas elétricas no município de Orleans. A proposição estabelece diretrizes, regras de circulação, deveres, proibições e ações educativas voltadas à prevenção de acidentes e à promoção de convivência segura entre os usuários das vias públicas. A matéria encontra-se instruída e adaptada e apta à análise das comissões. É o breve relatório, segundo mérito. A matéria insere-se na competência legislativa municipal por tratar de interesse local relacionado à mobilidade urbana e à segurança viária. No mérito, o projeto apresenta adequada estrutura normativa, promovendo a proteção do pedestre, a educação para o trânsito e a organização da circulação de novos modais urbanos. Todavia, verifica-se que a necessidade de aprimoramento redacional para explicar a incidência das normas também sobre os equipamentos de mobilidade individual autopropelidos, já reconhecido na Regulamentação Nacional de Trânsito, evitando lacunas interpretativas e conferindo maior clareza e efetividade à norma. A alteração proposta possui natureza meramente esclaratória, sem modificação

0: vigorar com as seguintes redação. Artigo 4º. A circulação de bicicleta elétrica e de equipamento de mobilidade individual autopropelidos no município observará as seguintes regras. No que couber a respeito das suas características próprias e a legislação federal de trânsito. Segundo, na ausência dessa circulação pelo bordo da pista de rolamento, no momento, no mesmo sentido dos demais veículos, observando as condições e limites estabelecidos na regulamentação de trânsito. Quinto, vedação de circulação em passeios públicos, salvo nas hipóteses de autorização pela legislação federal de trânsito e pela sinalização ou regulamentação local. O artigo 5º são deveres do condutor de bicicleta elétrica ou dos equipamentos de mobilidade individual autopropelido, no que couber. Artigo 6º. É proibido ao condutor de bicicleta elétrica ou de equipamento de mobilidade individual autopropelido, no que couber. Circular em passeio público em desacordo com a legislação federal de trânsito ou regulamentação local. Artigo 7º. O uso do capacete de proteção é recomendado aos condutores de bicicleta elétrica e de equipamento de mobilidade individual autopropelidos, como medidas de segurança preventiva. Artigo 8º. Recomenda-se idade mínima de 14 anos para a utilização de bicicletas elétricas e de equipamentos de mobilidade individual autopropelidos. Parágrafo único. A recomendação possui natureza educativa e preventiva, não afastando a observância da legislação federal de trânsito. Artigo 10. A campanha terá como objetivos: 3º, orientar sobre as regras de circulação de bicicleta elétrica e de equipamento de mobilidade individual autopropelidos. Reduzir índice de acidente envolvendo a utilização de bicicleta elétrica e de equipamento de mobilidade individual autopropelidos. Justificativa da emenda. A presente emenda tem por finalidade aprimorar a clareza e a precisão da norma, explicitando sua aplicação aos equipamentos de mobilidade individual autopropelidos em consonância com a regulamentação nacional de trânsito. As alterações destacadas possuem caráter meramente esclarecedora, não promovendo inovação material, mas assegurando maior segurança jurídica e afetividade à política pública proposta. Orleans, 6 de maio de 2026. Vereador Josemar Sacon, relator.
1: Passa a palavra ao vereador relator Josemar.
2: É um projeto legal e constitucional. Peço a aprovação dos senhores vereadores.
1: Coloco em discussão o parecer apresentado. A palavra está livre, senhores vereadores. Coloco em votação o parecer. Os vereadores que aprovam permaneçam como estão. Os que forem contrários, que se manifestem. Aprovado. Após a votação do parecer, faremos a votação do projeto de lei legislativo número 6 de 2026. Em discussão, o projeto apresentado.
3: Só mais uma vez, assim como foi mostrado na tribuna por mim e pela vereadora Janaína, o intuito do projeto não é proibir, e sim educar e esclarecer o uso dos mesmos. Somos sabedores aqui que o município de Orleans já tem vários desses equipamentos, desses ciclomotores e bicicletas elétricas, patinetes, trafegando. Como se diz a gíria popular, alguns fazendo artes. Então, a gente vem aqui no caráter de educar. E isso é o que a gente vai tentar demonstrar com esse projeto. Feito com muito carinho, muito trabalho, por mim, pela vereadora, com o apoio da Polícia Militar, com o apoio da Secretaria de Educação e também
0: dos pais. Eu deixo bem claro isso, porque é uma conduta que não deve, principalmente numa via que nós estamos brigando por tantos acidentes, né, com fatalidades de automotores, né, de motos e carros, caminhões, e agora mais um problema maior envolvendo crianças, né? Esse é o problema maior, envolvendo crianças. Daqui a pouco nós vamos ter uma outra fatalidade. Então, parabéns pelo projeto. É um projeto muito válido e com muita responsabilidade para nós aplicar aqui sim e que seja exemplo para outros municípios e que se estenda aí no estado afora. Pode ter certeza.
1: Não havendo mais quem queira se manifestar.

0: para colocar em votação única o projeto de lei legislativo com a emenda. Os vereadores que aprovam permaneçam como estão, se forem contrários, que se manifestem. Aprovado. Peço ao secretário que proceda à leitura do projeto de decreto legislativo número 4 de 2026.
1: Projeto de decreto legislativo número 04 de 8 de maio de 2026 nomina como rua uma Ema Esprícico Bajo. A rua hoje denominada como rua número 326, com início na rua Eurico Damásio e término na rua Agenor Loli, localizado no bairro Corridas, município.
2: Aí, portanto, a Câmara de Vereadores continua, é claro, com a ordem do dia, com outros assuntos, né? Mas o assunto dos autopropelidos, né? Ou bicicletas elétricas, é, com muitas recomendações e não proibições, até porque não pode a Câmara legislar sobre trânsito, né? O que pode, o que não pode. Pode, claro, fazer essa campanha educativa, interessante. É, a própria Câmara de Vereadores tem recursos financeiros, até mesmo, que podem ser investidos em conscientização, é uma grande colaboração com a sociedade. É, a regulamentação nacional do trânsito é feita pelo CONTRAN, pelo Conselho Nacional do Trânsito, e aí, é, aqui apenas é, é um projeto importante, sim, de conscientização, de educação no trânsito. É um projeto que possa sair aí campanhas educativas em rádio, em meios de comunicação e principalmente também na internet, no sentido de conscientizar a garotada aí que até onde eles poderiam ir, ou seja, deveriam ir. Porque, na verdade, não há uma proibição, por exemplo, do uso do capacete, não há uma obrigatoriedade do uso do capacete, né? E aí fica muito, muito vago, né? É muito vago. Quer dizer, eu não estou usando, não sou obrigado. Se eu uso, se eu quero. É, na verdade, é bem complicado. Questão do trânsito pelas calçadas e praças, onde há pedestres. Também é uma recomendação, né? Ah, não pode usar, não pode ir? Até pode, desde que seja autorizado, né? Por uma lei municipal, enfim, ou haja uma regra municipal que naquele local você pode usar. Pode usar a calçada, pode usar uma praça para passeios, né? Mas os vereadores foram muito felizes, todos que falaram, e os autores, inclusive, vereadora Janaína Coan e vereador do Wagner Basquiroto, foram felizes no sentido de esclarecer que é um projeto de resolução da Câmara de Vereadores, de iniciativa do próprio Poder Legislativo, no sentido de estar preocupado com a segurança dos garotos e garotas, mas também dos pedestres e com o trânsito de uma forma geral. Então, fica aí o registro muito positivo desta iniciativa, diferente da Câmara de Vereadores, de se envolver com os assuntos do cotidiano, juntamente com entidades citadas, aí várias entidades citadas pelos vereadores, e fica aí o registro, então, positivo dos vereadores de Orleans que estão preocupados com o uso das bicicletas elétricas e autopropelidos que estão aí causando, não diria transtornos, ainda não, muito menos tumulto, também ainda não. Mas com o número aumentando destes tipos de veículos, desse tipo de veículo circulando na cidade, é claro que teremos transtornos já e até mesmo perigo, né, de termos aí algum problema mais sério aí para os garotos e garotas que utilizam este tipo de meio de locomoção, uns para lazer, outros até para trabalho, né? E é interessante então se discutir isso na Casa do Povo. São 11 horas mais 55 minutos, 11h55. Um abraço para você que esteve com a gente. Na sequência, daqui a pouco, Carlos Augusto com os casos de polícia aqui na Cultura. Forte abraço para você e até amanhã. Amanhã temos o nosso Cultura em Debate. Amanhã é sobre educação. Aliás, professora Elaine Fraga Trancoso faz um trabalho muito importante também nesta área de conscientização, educação e talvez este assunto aí das bicicletas e autopropelidos aí possa ser também um dos debates ou um dos assuntos trazidos aqui na Cultura pela professora Elaine, que é sempre preocupada, né? Ela com a escola ser, preocupada com o bem-estar da nossa sociedade e principalmente das crianças e adolescentes. Tá aí, portanto, amanhã, neste horário, o Educar para Crescer. E a gente volta amanhã às 7 da manhã com o Espaço Aberto. Um abraço, até amanhã.

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4: Ah, muito boa tarde, né? Muito boa tarde. Agora são 12 horas, 2 minutos, já estamos entrando no ar aqui na Rádio Cultura FM, com a edição do Casos de Polícia, porque a polícia aqui é notícia na Rádio Cultura FM, né? Vamos virando a folhinha aí, já virou a folhinha, hoje é dia 12 de maio de 2026, né? 12 de maio de 2026, e nós chegando aqui na Rádio Cultura FM para mais uma edição do nosso programa O Casos de Polícia, porque a polícia aqui é notícia. Na Rádio Cultura FM, né? Os principais destaques do setor policial na Rádio Cultura FM, né? É, os principais destaques, as informações da polícia, porque a polícia aqui é notícia na Rádio Cultura FM, né? Vamos com as principais informações da polícia aqui no Casos de Polícia. Começamos a destacar as principais manchetes de hoje aqui no Casos de Polícia. As principais manchetes da polícia, né? Destacando aqui, destacando que a Polícia Civil, a polícia prendeu arma de fogo e captura de uma dupla que estava sendo investigada pela polícia. A dupla era investigada por tráfico de drogas lá no Morro da Fumaça, né? Eita, Morro da Fumaça! O que tem de drogado não tá no gibi, já diz tudo, Morro da Fumaça, é a fumacinha do capeta no pedaço. Grupo arromba lanchonete, leva uma motocicleta, bebidas alcoólicas em Criciúma. O bulicheiro tá cuspindo marimbondo, né? É, então dá. Jovem fica ferido após uma colisão entre moto e uma picape em Uruçanga. Em Criciúma, furto de frios prejudicou abastecimento de água em uma escola lá no Pinheirinho. A ladronagem da pedra sai roubar fio aí pra trocar por droga, né? Umas nulidades, né? Eu vou te contar, não é fácil. Também destacando aqui, em Lauro Miller, mofo do tigre, como é que é? Ele jogou os mofos do tigre, as roupas e pertence da ex-companheira na rua. Ai, que barbaridade, hein? Em Capivari de Baixo, criminoso desiste de assalto em farmácia após ser enganado por atendente, né? Motociclista ficou ferido após uma colisão contra carro lá no Morro da Fumaça. Veículo saiu de pista e mergulhou no rio, né? É verdade, foi uma saída de pista ali em Lauro Miller e o veículo caiu no rio. Bueno, aqui em Orleans um trator pegou fogo durante o trabalho na lavoura no final da tarde de ontem. E aí deu no que deu, né?

0: destacando aqui, apartamentos são destruídos por incêndio em Bituba. Uma edícula foi atingida por incêndio após morador tentar ligar motocicleta. Ah, que coisa, isso aí foi lá em Morro da Fumaça, né? Morro da Fumaça, eu vou te contar. É uma dentro, outro fora de ocorrência aqui, né? Polícia Civil apura golpes após carro de locadora de São Paulo ser recuperado aqui no sul de Santa Catarina, né? Ali em Turvo tem um bando de fio desencapado, né? Ali o motorista atropelou e matou ciclista da SC-285 e é identificado pela Polícia Civil. A colisão entre caminhonete e motocicleta deixou o homem ferido na SC-108. Acusado de praticar o estupro na amiga da enteada foi preso pela Polícia Civil em Balneário Rincão. É destaque aqui também. Também mais uma manchete. Dupla é presa por tráfico de drogas no Arroio do Silva, na Vila Isabel. A dupla é conhecida, né? É conhecida.
1: Não.
0: Não é o Chitãozinho e Chororó. É o Pitãozinho e Xerompó. Esses aí foram presos pela Alícia, né? É destaques aqui no Casos de Polícia. Agora, a informação para o Tanaka Truck Center 3466-4031. Tanaka Truck Center traz essa informação aí. Pois olha, a Polícia Civil apreendeu uma arminha. É, prenderam uma arminha e captura de uma dupla investigada por tráfico de drogas foi na manhã de hoje. Na manhã de hoje, lá no Morro da Fumaça. Capturou os dois carinha aí, né? Deixa eu ver a cara deles. Mas vai ser feio no inferno esses dois aí, né? Eles tinham mandado de prisão preventiva e foram presos pela Polícia Civil. Eles tinham o que na cintura, ô comissário? Tinha o que na cintura ali, comissário? O que que deles tinha? Um deles tinha na cintura uma arminha. É, ele tava com uma arminha, né? É, uma arma de fogo. E aí deu no que deu. De acordo com a Polícia Civil, a dupla vinha sendo monitorada, que motivou a fundamentação da medida cautelares deferidas pelo Poder Judiciário. Ambos foram detidos e encaminhados ao sistema prisional. Leva esses desgranidos aí, né? Pois olha, aqui em Ordeãs, esta informação para Inovale, a empresa aí de prestação de serviços aqui em Orleans, Inovale, do nosso amigo aí, o Clóvis, né? O que que houve com isso aí? Motorista se confunde em manobra e colidiu o carro contra uma vidraça de uma sala comercial. Mas é o fim da picada mesmo, né? O acidente deixou danos materiais no veículo. Foi por volta das 10h15 da manhã de hoje. Motorista 68 anos. É. Ele acabou se perdendo ali. Foi fazer uma manobra. Colidiu em um carro Toyota. É, e aí, contra a vidraça de uma loja comercial. O acidente ocorreu ali na Ariciliano Ramos, bem ao lado da Mestre ali, né? É o prédio onde tem ali o Luiz Carminati. O Carminati é em cima, né? E foi embaixo, ali naquela porta ali de vidro. Estilhaçou a porta de vidro, né? E aí deu no que deu. Era um veinho que estava no volante do veículo e acabou se perdendo ali e colidiu, né? Ao invés da manobrar em marcha ré, ele avançou para cima, subiu na calçada contra a porta de uma vidraça de uma sala, né? E aí deu no que deu, né? De acordo com os bombeiros, o homem não ficou ferido e não precisou de atendimento médico. O local ficou aos cuidados da polícia militar, né? É duro, mas é seguro, né? A informação.

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Pois olha,

Pois olha, um grupo arrombou uma lanchonete, levou uma motocicleta, levou as bebidas lá do bolicho, lá em Criciúma. A motocicleta era utilizada para teleentrega do estabelecimento, né? Teleentrega de lanches. E aí, deu no que deu. Bairro Mina União, em Criciúma. A rua José Vanderlei Fernandes Pereira. Carrapato nas cadeiras. O nome da rua é mais comprido do que esperança de pobre. O nome da rua lá que aconteceu esse roubo na lanchonete é na rua José Vanderlei Fernandes Pereira. Carrapato nas cadeiras. Aí o homem danificou a porta frontal e furtou a moto utilizada para teleentrega do estabelecimento. E aí, o que mais? Os carinhas entraram, fizeram uma limpa, eram dois caras, hein? Eles fugiram, levaram uma televisão, bebidas alcoólicas, três garrafas de uísque, uma caixa de cerveja, dinheiro, e fizeram uma limpa. O bodegueiro lá ficou cuspindo marimbondo, né? Hoje não vai dar pra abrir a lanchonete, porque tá sem a moto de teleentrega, sem as bebidas, e os caras ainda encheram o pandulho com os produtos de lanche, né? Que prejuda nada, né? Os policiais encontraram uma motocicleta abandonada em um terreno baldio nas proximidades com a chave na ignição. O veículo foi entregue ao proprietário. Menos mal, hein? A ocorrência foi registrada, nenhum foi preso até o bom presente momento, mas daí tem as câmeras de monitoramento que viram os dois carinha, né? É, eles vão ter que se explicar na tia justa, né? É. Pois olha, um grupo arrombou essa lanchonete aí, deu no que deu, né? 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Pois olha, que foi isso aí? O carinha ficou ferido após uma colisão entre uma moto e uma picape ali em Uruçanga. Foi na manhã de hoje, né? Hoje de manhã. O jovem, 20 anos, ficou ferido após colidir a motocicleta CG em uma picape Toyota Hilux, no bairro Rio América, Uruçanga. O acidente ocorreu na manhã dessa terça-feira, 6:30. Bueno, segundo o corpo de bombeiros, o motorista do carro não ficou ferido. Já o piloto estava caído em via pública, consciente, orientado, com escoriações no quadril e no cotovelo, né? Também no tornozelo. Ele foi encaminhado para o hospital Nossa Senhora da Conceição. Nos livre dos raios e dos trovão. Bueno, a informação agora para a oficina Pedrocar. A oficina Pedrocar está localizada lá no bairro Corridas Orleans.
Anexo lá tem o barzinho e a lanchonete do Beijinho Torto, né? É. Beijinho Torto, o que é que vai ter na sexta-feira aí? Já preparou? Manda pra mim aqui dizer o que é que tu vai fazer na sexta-feira. Tá bom, Beijinho Torto? O quê? Eu não ouvi, mas manda aí, porque senão eu não escuto daí aqui, tá? Ah, então tá. Olha só. Teve furto de fios e prejudicou o abastecimento de água em uma escola lá no Pinheirinho. Coitado dos alunos. Queriam um copo d'água ficar na sede, porque o furto dos fios prejudicou o abastecimento de água na escola. Quem ia no banheiro parecia o banheiro da rodoviária, né? Da praça aí. Pedia uma barbaridade, né? A mulher, 44 anos, é diretora da escola. Ela relatou que esse tipo de crime vem ocorrendo com frequência. E desta vez, roubaram uma grande quantidade de fios. E aí deu no que deu, né? Arrombamento, e daí foi cortado os fios. A escola tem câmeras de vídeo do monitoramento, mas a polícia não conseguiu ainda acessar as imagens. Mas já vão localizar quem é os que foram roubar os fios lá, no bairro Pinheirinho. Tarda, mas não falha. Logo a polícia prende esses caras, né? É verdade. 12 horas 22 minutos, 12:22. O que que houve ali? Isso aí foi em Lauro Miller. Mas que barbaridade! Lauro Miller tá jogado pras cobras e lagartos!

desentendimento do casalzinho e essa informação eu estou trazendo para a farmácia Della Justina e da Corégio. É a farmácia Della Justina e da Corégio que traz esta informação aqui do momento, né? É a farmácia Della Justina e da Corégio traz esta informação aí, né? É! Vamos ver aqui qual é a informação. Tá aí, ó. Tá aí. Carcaleficha na informação. A informação é a seguinte. Ali no Lauro Miller, ali em Lauro Miller, o cara foi preso até jogar os mofos do tigre na rua. Eram as roupas da ex-companheira. Ele jogou na rua as calças, camisa, blusa, aqueles cestinhos que seguram.

0: os toin-toin. E a gaveta que tava cheia de quê?
1: De calcinhas!
0: É! Tava numa catingueira danada a rua, né? O carinha, 38 lasca, foi preso após descumprir uma medida protetiva e jogar a roupa da ex-companheira na rua. O fato aconteceu no centro de Lauro Miller. Era ferro e foia. E as galinhas que se engoia, né? É. O banzé foi grande lá, né? E deu no que deu. Deu no que deu. A mulher relatou que ele também tirou todos os pertences dela pra frente da casa. É. De acordo com a polícia, a vítima afirmou que o homem passava frequentemente em frente à residência buscando intimidá-la. Além disso, ele usava outras pessoas para manter contato com a ex-companheira e enviar conversas e ameaças por meio de mensagem. A mulher tá vivendo nos papos de aranha ali, né? Conforme a polícia, o autor foi abordado, detido, botaram as pulseirinhas nele, uso de algema, para evitar risco de fuga. Ele tava meio perturbado, viu? É, meio fora da casinha. Mas deveria de passar um curativo nele, né? Qual é o curativo pra ele? Borracha nele! Pode baixar a borracha desse desgranido aí. Não vale a boia que come. Tá separado da mulher e a mulher não quer ver ele nem pintado de ouro. Ele ameaça a mulher. É. É verdade. Perdeu o bocozinho e aí tá na saudade. Que barbaridade. Eita coisa danada. É duro, mas é seguro. A informação agora para a farmácia Della Justina e da Corégio. O carinha desiste do assalto na farmácia após ser enganado lá pelo atendente. O assalto ao estabelecimento com faca encapuzado, né? O atendente da farmácia enganou o criminoso na tentativa de roubo lá em Capivari de Baixo. Trabalhador, 46 anos, relatou que o assaltante entrou encapuzado e armado com uma faca de grande porte. O autor anunciou o roubo, exigiu dinheiro do caixa. No entanto, o atendente fingiu estar portando uma arma de fogo. Com isso, o criminoso se assustou e fugiu a pé do local, sem levar nenhum objeto. O cara carcou-lhe os dedos, né? Abriu os dedos. De acordo com a polícia, um cliente que passava no local viu o assaltante tirar a máscara ao sair da farmácia e conseguiu reconhecê-lo. Já sabe quem é. Porém, apesar das buscas realizadas pela polícia, ele não foi encontrado, mas estão na cata dele, né? É, ele vai em cana. Agora localizar, já sabe quem é. Quem, como é que é o nome dele? Ah, é?

0: é o fulano de tal. Ele tem que comparecer na delegacia de polícia, lá de Capivari de Baixo, até as 14h. Se ele não comparecer, aí o tio delega vai mandar buscar. E se o tio delega mandar buscar, aí ele cobra gasolina. Vai ficar mais cara pro cara, né? Então vai lá e se apresenta na delegacia hoje de tarde. 12h30 na Rádio Cultura FM e no Casos de Polícia. A informação para a loja. Tudo por 20, preço único, bem ao ladinho da Igreja Matriz. Esta informação após o intervalo. Vamos para o intervalo e já voltamos com as informações policiais.
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0: Eu tenho uma informação aqui da missa de louvor a Nossa Senhora de Fátima e Santa Otília com jantar, que vai acontecer no próximo dia 13 de maio, portanto amanhã, na Gruta da Menina Cecília Roveda, lá em Furninhas, tá? Então, portanto, participe desse momento de fé. Valor dos ingressos, 40 pila. E os ingressos podem ser reservados aí com o José Savalágio no telefone 99817-7982. Eu vou repetir o telefone para você reservar o ingresso para a programação ao jantar que vai ter, né? 19h30, vai ter a missa com visita de Santa Otília, cantada pelo Ministério Musical Davi, e homenagem das mães e consagração de Nossa Senhora. 20h40, o jantar com risoto, maionese, galeto e salada. Olha só, valor do ingresso R$40 hoje, né? 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
1: Agora são 12 horas 37 minutos, 12:37, né? Bueno, deixa eu ver essa notícia aí. Pois olha, foi aqui em Orleans, e essa informação para a loja Tudo por 20, preço único, bem ao ladinho ali da Igreja Matriz, né? O trator pegou fogo durante trabalho em lavoura. E aí, deu no que deu, né? Para controlar o fogo, os bombeiros utilizaram 1.500 litros de água, né? Queimou tudo o trator, né? Um prejuízo danado, proprietário, né? É, o trator agrícola foi destruído pelo incêndio na noite de ontem, na localidade do Rio Carlota, por volta das 18 horas. Início da noite, né? De acordo com o Corpo de Bombeiros, quando a guarnição chegou no local, o trator já estava tomado pelas chamas. Para controlar o fogo, foram utilizados aproximadamente 1.500 litros de água. O proprietário relatou aos bombeiros que operava o trator na lavoura quando o veículo parou de funcionar repentinamente e, na sequência, ele percebeu o início das chamas na parte inferior do maquinário. Ninguém ficou ferido, né? Mas foi pros belelé o trator, né? Pegou fogo em tudo, né? Prejuízo danado aí pro proprietário, né? Do trator. E aí, deu no que deu, né? Deu no que deu. Deu prejuízo pro homem lá, né? É coisa impressionante mesmo, né? 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É isso aí. Olha só.

Olha só. Lá no Morro da Fumaça, uma edícula foi atingida por incêndio após morador tentar ligar uma motocicleta. E aí deu no que deu. É fogo no boné do guarda. A edícula, localizada nos fundos da residência, foi atingida por incêndio no bairro de Costa, lá no Morro da Fumaça. Segundo o Corpo de Bombeiros, o fogo atingiu o imóvel após o morador tentar dar partida na motocicleta lá na rua Presidente Vargas. Faltava 5 minutos para 5 da tarde, quando ele tentou ligar a moto e o fogo começou. É fogo no boné do guarda! Quando a guarnição chegou no local para prestar o atendimento à ocorrência, as chamas estavam restritas na estrutura anexa, numa área aproximadamente de 20 metros, não havendo propagação para o restante da residência, que possui aproximadamente 80 metros. E aí deu no que deu, né? O que tinha lá dentro da edícula queimou tudo. Proprietário tava cuspindo marimbondo, né? Perdeu a moto. Ele tinha o quê? De repente foi isso aí que pegou fogo, ó. Ele tinha equipamentos ali que bombeia ar ali. Ih, aquilo ali é um perigo danado. Sei como é que não explodiu aquilo ali. Aquilo ali é um mau perigo, né? Bueno. E aí deu no que deu. Deu no que deu. A ocorrência lá no Morro da Fumaça. Tem mais ainda? Tem mais. Tem mais. Olha só, a Polícia Civil, esta informação para a Agropecuária Rio Belo, ali ao lado do Bar do Diego. A Agropecuária Rio Belo está contratando, ela está contratando um balconista e também um técnico aí. Técnico em agropecuária, né? É, então dá uma passadinha ali. A Polícia Civil apura golpe após carro de locadora de São Paulo ser recuperado aqui no sul de Santa Catarina. O veículo foi encontrado com um morador no balneário Arroio do Silva, né? Ele bem belo com o carro, né? Mas o carro foi locado lá. É um Cross Fox, né? Foi locado lá na cidade de São Paulo. Locaram o carro lá e trouxeram ali pro Arroio do Silva.

no bairro Jardim Atlântico. 2h20 da tarde, os policiais estão apurando os crimes de estelionato, falsidade de documentação e apropriação indébita, né? Bueno, o cara ali que comprou o carro diz que achava que o carro tava tudo em dia, né? Mas como é que você vai comprar um carro sem certificar-se se a documentação tá em dia, se tá no nome do fulano, do Bertano, do Cicrano, se não tem pendências, se a originalidade do carro é do cara que tá te vendendo? É a mesma coisa que você entrar num barco em mar adentro e o barco tá furado. Mesma coisa. Vai afundar. Não deu outra, né? Esse ali deu com os burros na água no bairro Jardim Atlântico. Ali no balneário Arroio do Silva. Prenderam ele. Estão apurando se é crime de estelionato, falsidade de documentação. Ih, cara que comprou ali, que ele disse que comprou. Até então ele tá ilhado. Tá no mato sem cachorro, né? É. Tá mais ou menos assim. Tá no mato sem cachorro. E agora ele vai ter que se explicar pros homens de preto da Polícia Civil. E aí sabe como é que é, né? A boca não é boa. 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Motorista que atropelou e matou ciclista na SC-285 foi identificado pela Polícia Civil. O acidente aconteceu na madrugada de sábado. É. Foi na madrugada de sábado. E hoje, e ontem, de ontem pra hoje que foi identificado o cara. O atropelamento ocorreu lá em Turvo, né? Na madrugada do último sábado. O homem, 43 anos, chegou a ser socorrido, mas não resistiu. Morreu a caminho do hospital. O suspeito, 30 anos, fugiu imediatamente sem prestar socorro à vítima. E aí deu no que deu, né? Ah! O diabo faz a panela, mas esquece a tampa. Ele foi reconhecido. Foi reconhecido e agora chavearam ele. Já tá preso. Tá preso já o cara, né? É. Tá preso ele. Pode fechar. E uma colisão entre caminhonete e motocicleta deixou um ferido na SC-108, aqui em Uruçanga. 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

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Pois olha, o acidente era uma caminhoneta e uma motocicleta, deixou o carinha de 20 anos ferido. Fato aconteceu na tarde de ontem, na SC-108, Vila São José Uruçanga. O condutor da motocicleta, 20 anos, sentia dores no joelho e no tornozelo esquerdo. Teve o atendimento pré-hospitalar no Corpo de Bombeiros e foi encaminhado para o Hospital Nossa Senhora da Conceição. Motorista da caminhonete não se feriu. E as causas do acidente ainda não foram informadas, né? Sabe qual foi o delito que deu aí, né? As circunstâncias. Bueno. 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Acusado de praticar o estupro na amiga da enteada foi preso pela Polícia Civil em Balneário Rincão. A menina de 11 anos foi violentada sexualmente por esse monstro aí. Olha a cara do monstro. Tá preso. Ele foi preso no Balneário Rincão, mas trouxeram já pro presídio regional de Criciúma. Bota ele lá na cela 23B. Lá tá o cardã de Dorjão, cardã de Fenemê, tá o bigurrilho, tá o casquinho de putrilho e tá o boca de pinico, os cinco. Esses cinco detentos aí, eles gostam dos caras que praticam estupro, que violentam mulheres. Eles jogam lá, eles fazem que nem estão jogando beisebol, né? Já jogou beisebol? Como é que é? Este carinha empresário, 35 anos, ele vai ser a bolinha do beisebol lá do pessoal. Joga ele na cela, mas antes, bote um bibidol nele. Friozinho assim, o pessoal vai esquentar ele de bibidol. E joga na cela. Pessoal vai lavar a petiça aí, né? 19 graus a temperatura, 12:53. A informação agora. Você já tá preso. Tá preso esse cara. Nem vou falar mais porque já tá preso esse verme aí. Isso aí é um verme. Praticou estupro lá na menina, né? Verde. A informação para o posto Cardoso. Um abraço lá pro Márcio Cardoso, amigo Márcio Cardoso. Um abraço pro Zezinho, o Caçulinho.

Paulinha, o João, a Ana, a Beth e a Taíne. Ao quê? Ah, o Gin tá me ouvindo? Um abraço aí pro Gin Librelato, diz que o Gin tá ouvindo o programa. Obrigado aí, Gin. Ô, Gin, um abraço aí pro grande amigo Gin Librelato, né? É, Gin Librelato, um abraço. Tá bom, Gin? Então tá. Dupla é presa por tráfico de drogas no balneário Arroio do Silva, informação do posto Cardoso. A dupla foi presa por tráfico de drogas lá no balneário Arroio do Silva. Vocês conhecem aquela dupla sertaneja famosa, né? Chitãozinho e Chororó, né? Esses dois aí é uma dupla, mas é o Pitãozinho e o outro é o Cheirão Pó. É, o Pitãozinho e Cheirão Pó foram presos. Eles tropeçaram nas pedras e caíram nas bolsas. 62 pedras de crack. Mas eles queimam ou não queimam? Ah, eles queimam!

0: espalhar.
1: Aí já é tarde demais e vira caso de polícia.
2: Os dois estavam na biqueira. Eles estavam próximo à biqueira. O que é que eles estavam fazendo? Estavam queimando. Quando viram a viatura, um fugiu em direção à mata. Mas daí ele pula daqui, pula dali, estava escondido numa casa. Pegaram ele. O outro suspeito, 20 anos. Pega os dois, um de 20 e um de 25. Pegaram os dois. Leva, pode levar esses desgranidos. Leva esses desgranidos aí e bota no cilindro. Bota no cilindro e joga a chave na lixeira. Esperando que você não seja notícia policial. Aqui na Rádio Cultura FM, né?
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Boa tarde, uma boa tarde para você. Estamos entrando no ar aqui na Rádio Cultura FM com os negócios e companhia. É a hora do BRIC, né? Hora do negócio para você. Vamos aos negócios e companhia. Começando aqui com os negócios e companhia. Negócios e companhia. Tá aqui, ó. Então tá certo aqui. Olha só. Começando aqui os negócios e companhia. Deixa eu ver o que é que o Trick mandou aqui pra nós.

0: Mais. Ah, é, Trick. Tudo bom, Trick? Tudo certinho, Trick? O marido de aluguel, tudo bom, Trick?
1: Bom dia, Pipoca. Essa é boa, Pipoca. Olha só essa matéria que tu vai ver da primeira dama do Brasil. Olha só. Vê se alguém toma detergente. Olha só a matéria.
0: Ah, tá. Eu vou ver aqui depois. Eu achei que já está mandando já prontinha aqui. Lapidada a matéria já, Trick. Mas tá bom, um abraço aí pro Trick, né? Olha só, tem um amigo aí que tá precisando de uma casa pra alugar. Ele precisa uma casa pra alugar, mas tem que ser uma casa em um local mais baixo, assim, que não tem escadaria nem nada. Pra ele e a esposa, tá? Se você tiver essa casa pra alugar pra ele, que tem a garagem, que ele tem dois carros, né? Então ele tá pra casa, um local baixo, né? É, então se você tiver sem louvor a Nossa Senhora de Fátima e Santa Otília com jantar, vai ser nesse dia 13 de maio. 13 de maio amanhã, quarta-feira, lá na Gruta Menina Cecília Roveda em Furninha. A programação, 19h30, Santa Missa com visita de Santa Otília, cantada pelo Ministério da Música Davi, em homenagem às mães e consagração à Nossa Senhora. Às 20h40, o jantar com risoto, maionese, galeto e salada. Durante o evento, terá roleta, serviço de bar e cozinha. Participe desse momento de fé, né? E adquira o seu ingresso ao valor de R$40 com José Savalaggio. Telefone 99817-7982, tá certo? Já dei o recado aqui, né? Olha aí, né? Então tá dado o recado. 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Vem aí a quarta cavalgada São João Batista. Vai ser dia 20 de junho lá no Rio Pinheiros Baixo. O convite aí da família Cruzeiro. Um abraço aí, Xinha. Ô, Xinha! Xinha, olha aqui, se você olhar na foto, eu tô com o chapéu aqui que eu ganhei do Xinha Cruzeta, tá? Então tá, então tá certo. Então tá dado o recado. Bueno. Ah, então tá. Então tá certo. Ah, bueno, então aí, ah é, tem mais um aí, mal reclame? Então carca o reclame aí, vamos ver o reclame, onde é que tá o reclame? Fala, quem é que tá aí? A Shirley, a Sheila, então fala. Fala, vizinha, fala aí, o que que é?
2: Pipoca, boa tarde.
0: Boa tarde.
2: Ó, isso aí é o Pinhão Cajuvá, chega amanhã. Quem quiser, só dá um alô no 49-991-41-6767, tá bom, Pipoca? Obrigado, Deus abençoe.
0: Tá bom, obrigado, hein, obrigado. Olha, a senhora me deu o pinhão que a senhora me deu. Olha que delícia, são bem carnudinho. Meu falecido pai que dizia, ai, me deu saudade do papai. Meu falecido papai dizia, o pinhão é bem carnudinho, meu filho. Ah, é. Então tá, me deu saudade do papai. Agora, saudoso papai. E o papai me dizia, meu filho, esse pinhão é bem carnudinho, né? Tá. Então tá, ela tem lá o pinhão Cajuvá, que chegou agora, tá bem fresquinho. Então tá certo. Um abraço lá pra Shirley, né? Então tá, tá dado o recado aqui, né? É verdade. O que é o Zeca? O Zeca do piso. Daí, Zeca?
3: Bom dia. Boa tarde, Pipoca. Boa tarde com Jesus. Estou ligadinho na Rádio Cultura. Também aqui o meu filho tem uma moto, uma 2003 preta. É fã? Uma Titan 2000 preta, top de linha pra negociar. Pode chamar no meu telefone aqui, que

0: nós passemos o contato dele. Top de linha.
1: Tá.
0: Eu também, Zeca do Piso, tenho um Honda Civic 2008, coisa mais linda do mundo para negociar. A cor de prata.
1: Olha só. Tu tá brinqueiro, né? Daqui a pouco tu abre uma revenda aí também, né? Quem que não vê, né, Zeca do Piso? Zeca do Piso é um cara trabalhador, é um homem bom, é um homem honesto, né? E ele tem aí a moto do filho dele pra vender. E ele também tem esse Honda Civic prata. Eu vi o Honda Civic, viu? É top de linha, viu? É isso, né, Zeca? Então tá. Zeca do Piso, forte abraço. Obrigado aí pelo carinho da nobre audiência, né? Acompanhando aqui a Rádio Cultura. 13 horas 6 minutos na hora das velhinhas. Ah, é? Que houve, vovó Naná?
2: Meu filho, você não vai falar que hoje é dia das enfermeiras?
1: Ah, é? Hoje é dia do enfermeiro, enfermeira, né? Parabéns a todos os enfermeiros e as enfermeiras. A vovó Naná me lembrando aqui. Por que, vovó Naná? A senhora já foi enfermeira alguma vez, vovó Naná?
2: Meu filho, a velha já foi parteira de campanha.
1: Ah, é? A velha foi parteira de campanha, mas de campanha eleitoral, velho? Eita, velha danada, vem aí as velhinhas da cultura, próxima atração.

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Nelson Luiz Padilha. A coordenação é da doutora Lela Brigente Padilha. A equipe que trabalha comigo aqui na emissora, na recepção, a Ana Clara Padilha. O departamento de gravações está ele, o Iago Telli. E aqui no amigo de vocês, para serviços leves, é o Carlos Augusto de Almeida. É o Pipoca na Cultura com você até as 3 da tarde, tá certo, minha gente? Nós já estamos chegando aqui pela emissora, cumprimentando a todos, desejando uma excelente e agradabilíssima tarde pra você, né? 13 horas 22 minutos, já está no ar o programa As Velhinhas da Cultura. 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Está com a gente aqui na Rádio Cultura FM. 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Então tá certo, a Evelyn. 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

programa. Então tá no ar o programa agora. Tá no ar o programa. Enquanto você não pede a sua.

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1: Olha só, o tio passou aqui, o tio passou ali embaixo e o tio tá descendo a ladeira. Eita, tio, um abraço aí pro tio, desceu agora a ladeira aqui. É, eu chamo ele o tio, ele desceu a ladeira, ele mora aqui próximo à emissora, aqui no baixar e no subir ali, na baixada e subida ali da barriga da cobra, né? Então tá bom, um abraço aí pro tio, então tá bom, tá levando a gente na carona.
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gente aqui na Rádio Cultura, acompanhando aqui o nosso programa, o programa As Velhinhas da Cultura FM. Uma boa e excelente, agradabilíssima tarde para você, né? 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Restaurante Colina, Nexo tem a JR Lanches. A Janice e o Robson já estão com o restaurante Colina, eu disse da JR.

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0: Aí, você ouviu a música do Paulo Sérgio aqui na Cultura, o intervalo e eu já retorno.
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Essa aí é o Carlos Alexandre, né? Das antigas, né? Ah, Ciganinha! É, canção linda demais, hein? É das antigas do Carlos Alexandre, né? 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

0: já são 2 horas com mais 4 minutos, 2:04 na tarde gostosa do seu rádio, né? 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Carca aí essa canção.
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0: Ah, como é que é?
1: Minhas alunas, hoje eu vim aqui para me despedir de vocês.
2: Não, professor.
0: Eita, professor.

0: tá professor danado, isso aí é um professor tarado, né? É, isso aí, ele se apaixonou pela aluna da escola, aí deu no que deu, né? É verdade. A pergunta é, que horas serão?
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0: 2:07

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1: 2:20 aqui na Rádio Cultura. É...

nome é o José Augusto e o Fernando Mendes, que cantaram e encantaram aqui com a gente. O intervalo e eu já retorno aqui na emissora, né? É rapidinho o intervalo e eu já retorno.

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2: É As Velhinhas da Cultura. Aqui na emissora favorita. A rádio do jeito da gente, né? Para você que está nos acompanhando aqui no programa As Velhinhas da Cultura, tá certo, né? Acompanhando aqui nosso programa.

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0: Hoje é dia do enfermeiro, da enfermeira. Parabéns a todos os anjinhos de branco aí, né? É pra você que acompanha aqui a Rádio Cultura. É, tá acompanhando o programa As Velhinhas da Cultura. Destacando aqui pra você as melhores canções na tarde, né? É, o que é? O que é que vai chegar para cantar pra gente? Ah, é o Zeca Pagodinho. Ah, não, é a Alessi. Alessi Brandão vai cantar aqui no programa.
1: Aí, se você é de pagode, esse aí é pra

Alessi, Alessi Brandão, Zeca Pagodinho, a faixa amarela. Isso aqui vai lá pro MacGyver. Ô, MacGyver, olha a tua música aí.

agora 14 horas 42 minutos, 14:42, né? Para você que está ligadinho com a gente aqui na Rádio Cultura FM, né? É, você acompanhando aqui o programa As Velhinhas da Cultura FM, né? Tá certo, tá numa boa, tá

a Clara Nunes, deu recado aqui nas velhinhas da cultura, é o intervalo, já tá em cima do laço o intervalo, já

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0: 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Rádio Cultura, 3 horas, 19 minutos.
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Rádio Cultura. 3 horas, 59 minutos. 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

Cultura, 4 horas, 2 minutos. 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
6: Boa tarde para todos da Rádio Cultura.
7: Uma massa de ar frio e seco de origem polar ainda deve proporcionar dias estáveis e secos. Tanto nessa quarta e quinta-feira mantém o tempo firme, o sol acaba predominando, a temperatura ela se mantém baixa ao amanhecer com mínimas em torno aí da casa dos seus 5 ou 8 graus. E a temperatura máxima prevista, ela não passa muito aí dos seus 20, 21 graus. a maior parte do período é relativamente aproveitável, propício aí para qualquer tipo de atividade, tanto no campo quanto no ar livre. Aumenta a chance de chuva na sexta, são chuvas passageiras isoladas. No geral, parte do dia é aproveitável, mas pontualmente alguma chuva rápida, isolada, não dá para descartar. E no fim de semana, a probabilidade de chuva é bem maior por conta da passagem e influência de uma baixa pressão e uma frente fria. Peter Scheuer, meteorologista, com a previsão do tempo.
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1: Louvai ao Senhor porque Ele é bom, e eterna é a sua misericórdia. Salmo 135. O anjo do Senhor anunciou a Maria e ela concebeu do Espírito Santo. Ave Maria, cheia de graça, o Senhor é convosco. Bendita sois vós entre as mulheres e bendito é o fruto de vosso ventre, Jesus. Santa Maria, Mãe de Deus, rogai por nós, pecadores, agora e na hora de nossa morte. Amém. Eis aqui a serva do Senhor, faça-se em mim segundo a vossa palavra. Ave Maria, cheia de graça, o Senhor é convosco. Bendita sois vós entre as mulheres e bendito é o fruto de vosso ventre, Jesus. Santa Maria, Mãe de Deus, rogai por nós, pecadores, agora e na hora de nossa morte. Amém. E o Verbo Divino se fez carne e habitou entre nós. Ave Maria, cheia de graça, o Senhor é convosco. Bendita sois vós entre as mulheres e bendito é o fruto de vosso ventre, Jesus. Santa Maria, Mãe de Deus, rogai por nós, pecadores, agora e na hora de nossa morte. Amém. Glória ao Pai, ao Filho, ao Espírito Santo, como era no princípio, agora e sempre. Amém. Oremos. Infundi, Senhor, a vossa graça em nossas almas, para que nós, que pela anunciação do anjo, chegamos ao conhecimento da encarnação de vosso Filho, pela sua paixão e morte na cruz, sejamos conduzidos à glória da ressurreição, pelo mesmo Cristo, Senhor nosso. Amém. Rogai por nós, Santa Mãe de Deus, para que sejamos dignos das promessas de Cristo. Obrigado, prezados Rádio 20, e até amanhã neste mesmo horário. Louvado seja nosso Senhor Jesus Cristo, para sempre seja louvado. Em nome do Pai, do Filho e do Espírito Santo. Amém.
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1: Rádio Cultura, 6 horas e 7 minutos.

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Muito bem, são 18 horas com 16 minutos. Para você sintonizado na Rádio Cultura FM, muito boa noite. Estamos chegando com mais uma edição do programa Cultura e Esporte. A apresentação é de Rodolfo De Villa, trabalhos técnicos e participação Iago Teles, direção geral Gelson Padilha. 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

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Muito bem. Mais uma vez, boa noite para você sintonizado na Rádio Cultura. Estamos chegando com mais um Cultura e Esporte nesta terça-feira, 12 de maio de 2026. As ondas do rádio através do 87.5 FM de Orleans. Também estamos no YouTube, Facebook, Instagram. Você também acessa o www.rcnoticia.com.br e o nosso WhatsApp é o 48 3466 1082. Bem, a partir de agora o esporte é destaque, o esporte é assunto na mais ouvida da cidade, na minha, na sua, na nossa Rádio Cultura FM. Certo, então, primeira parte dedicada aqui ao esporte amador, né? As informações locais e regionais. E depois, né, a gente complementa aqui o programa esportivo com o esporte profissional. Aqui no Facebook já está por aqui, né? O nosso amigo Juninho Rosto já dá o seu boa noite. Valeu, Juninho. Um abraço para você. Está sempre ligadinho conosco aqui nas ondas da 87.5 FM. 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Ontem eu já trouxe aqui as informações, né, do campeonato de futsal interno lá da Associação Atlética FCO, né? Também já tem matéria postada lá no nosso portal, né, lá no rcnoticia.com.br, também já tem... Tem uma matéria a respeito da competição, né? Mas só para relembrar, né? Nós tivemos aí dias atrás a sétima e última rodada da primeira fase. Os resultados foram os seguintes, né? Força Bruta e Extrusão 1-1. O Madrugada goleou o Legends por 7-1. E a equipe do Termo Futsal ganhou do Galácticos por 3-0, tá? Com isso, as semifinais estão definidas, né? Semifinais que vão acontecer no próximo sábado, dia 16, a partir das 18h30, né? Lá no ginásio de esportes da Associação FCO, né? A antiga Associação Plazon, aqui de Orleans, tá? Portanto, primeira fase encerrada, né? E sábado agora, dia 16, os jogos das semifinais, né? Primeiro jogo entre Termo Futsal e Madrugada. O Termo Futsal foi o primeiro colocado e o Madrugada ficou em quarto lugar. E depois Extrusão e Carvajal. A Extrusão foi a segunda colocada e o Carvajal ficou em terceiro, né? Portanto, esses são os confrontos, tá? Da fase semifinal no próximo sábado, 18h30, lá no ginásio da Associação FCO, né? A antiga Associação Plazon, aqui de Orleans, tá? Um abraço lá pro Roger, né? Diretor de esportes lá da Associação FCO. Um abraço também pro Diri. O Diri também tá sempre por lá, né? Funcionário também da Associação FCO. Um abraço aí para toda a equipe lá de trabalho da Associação Atlética FCO, tá? Na semana que vem, né? A gente já tem combinado com o Roger aqui, né? Vamos aguardar quem serão os finalistas, né? Para a semana que vem a gente trazer, né? A gente trazer um representante de cada equipe, né? Que irá na final, ao vivo, aqui nos estúdios da Rádio Cultura, dentro do Cultura Esporte, viu? O Roger também deverá estar presente, né? Então, na semana que vem, tá? A gente vai agendar certinho. Primeiro aguardar, né? Quem serão os finalistas, né? E depois só combinar o dia aí para o pessoal da Associação FCO estar ao vivo aqui dentro do Cultura e Esportes para a gente falar da final, né? A final programada aí para semana que vem.
sábado agora são as semifinais, né? Termo Futsal e Madrugada e Extrusão contra a equipe do Carvajal. 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Seguimos aqui com o Cultura em Esporte. Muito bem, dias atrás aqui em Orleans, né, aconteceu a segunda rodada do Campeonato Regional de Futsal promovido pela Liga ADESC nas categorias de base, né? É, foi a segunda rodada, Orleans esteve em quadra aí, né, em quatro categorias, tá? E os adversários, né, foram as equipes do município de São Bonifácio. No Sub-9, Orleans goleou, né, por 7-1. E soma 6 pontos ganhos. No Sub-11 ganhou pelo placar de 3-2. E soma 3 pontos. Na categoria Sub-13, Orleans ganhou por 1-0. 3 pontos somados. E no Sub-15, mais uma goleada. 8-2. Para cima da equipe de São Bonifácio, Orleans com 6 pontos na categoria Sub-15. Tá? Esses foram aí os últimos resultados das categorias de base de Orleans no Regional de Futsal da Liga ADESC, tá? A competição retorna no próximo sábado, dia 16, novamente aqui em Orleans, tá? Mais uma rodada aqui no Ginásio Municipal de Orleans a partir das 14 horas, tá? Os adversários serão as equipes de Santa Rosa de Lima, tanto no Sub-9, 11, 13, e categoria Sub-15, tá? Então, próximo sábado aí, a partir das 14 horas, a terceira rodada, ali no Ginásio Municipal, Orleans enfrentando Santa Rosa de Lima, em quatro categorias, Sub-9, Sub-13, Sub-11 e também no Sub-15. Bem, vem aí mais uma edição do Torneio de Futebol Suíço Adulto, lá no Campo Anexo, ao restaurante Matias, em Rio Pinheiros, Orleans, né? Próximo domingo, né? Dia 17 de maio, a partir das 9 horas da manhã, viu? Inscrições e informações com o Michel, através do WhatsApp 48 996 37 39 23. 996 37 39 23, tá? Dá tempo de você montar o seu time e participar aí desse torneio de futebol suíço adulto lá no campo anexo ao restaurante Matias, em Rio Pinheiros, interior de Orleans. Próximo domingo, dia 17, a partir das 9 horas, tá? Haverá premiação em dinheiro para o campeão e também para o vice-campeão. 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

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Tudo bem aqui no Facebook, tá por aqui o Gustavo Padilha. Boa noite, meu amigo, um abraço. Valeu, Gustavo. Um abraço pra você, meu irmão. Grande Gustavo Padilha, tá ligadinho aqui com a gente através do Facebook. Também tá por aqui a minha mãe, né? Dá o seu boa noite. Também já tá ligadinho aqui na programação. Tudo bem, vamos para Gravatal? Sim, vamos para Gravatal. Já temos o primeiro finalista do Campeonato Municipal de Futebol de Campo em Gravatal, hein? E a equipe da Seri, a Seri está na final, né? A Seri que na semifinal eliminou a equipe do Indaial, né? Na ida havia ganho por 3-0 e na volta empatou em 3-3, né? Então, portanto, a Seri está na decisão, viu? Agora fica no aguardo aí do seu adversário, que será conhecido na próxima sexta-feira. Sexta-feira agora, dia 15, né? O jogo da volta, lá em Gravatal, às 20h30. Duelo entre Ilhota e São Roque. Na ida, o São Roque ganhou por 3-2. Então, tem uma vantagem a equipe do São Roque, né? O time da Ilhota vai ter que reverter essa desvantagem momentânea, viu? Sexta-feira, 20h30, lá no estádio Silvio Zappellini, em Gravatal, né? O jogo da volta. O jogo da volta entre São Roque e Ilhota, né? Ilhota e São Roque, no caso. Quem passar aqui vai pegar o time da Seri na grande decisão. A Seri já está na final lá em Gravatal. 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Tá aqui no Facebook o nosso amigo Adair Henrique. Opa, boa noite. Boa noite, Adair. O Adair que é proprietário, né, da Borracharia Rodrigues, juntamente lá com toda a família, né? Um abraço pro Adair, pra Dilmara, toda a equipe de trabalho aí da Borracharia Rodrigues, tá ligadinho aqui no Cultura Esporte, viu? Grande Adair Henrique, um abraço pra você, Adair, obrigado aí também pela parceria, pela confiança aqui no nosso Cultura e Esporte. 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

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Muito bem, vem aí o segundo trilhão do Rio Novo aqui em Orleans, né? Pessoal aí do off-road, você que curte aí as aventuras na lama, desafios aí, muita adrenalina, vem aí o segundo trilhão do Rio Novo no próximo sábado, dia 16 de maio, com largada em frente à igreja ali da comunidade do Rio Novo, aqui em Orleans, tá? Inscrições aí vão até quinta-feira, dia 14, tá? Inscrições podem ser feitas no WhatsApp 489-9693-9063. 99693-9063, tá? A largada ali, né? Como eu já frisei, em frente à igreja do Rio Novo, a partir das 9 horas da manhã, tá? Antes, né? Vai ter aquele café da manhã, por volta ali das 7h30, tá? E o almoço programado pra volta, né? A partir das 14h30, tá? Durante aí todo o segundo trilhão, né? Haverá apoio aí de tratores ao longo do percurso e será obrigatório a utilização de pneus agressivos e também de guincho. Tá bom, gente? Pessoal do off-road aí, pessoal que curte aí essas aventuras, né? Na lama, desafios e muita adrenalina. Segundo trilhão do Rio Novo, tá? Dia 16 de maio, aqui em Orleans. 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Para sempre. Bem, dias atrás teve início lá em Braz do Norte mais uma edição do Campeonato Municipal de Futsal, viu? Tanto no feminino quanto no masculino, tá bom, gente? No masculino são 7 equipes, né? E no feminino 5 equipes. Os primeiros resultados no feminino, a equipe da Gaúcha Pizzaria ganhou do RBN por 4-2. Já no masculino, Trovão 3-1 no Real Marola. E a equipe do Botamão, Botamão ganhou da ADEC pelo placar de 7-6, tá bom? Hoje tem rodada, viu? Daqui a pouquinho, bola rolando lá no ginásio Atílio Guise, em Braz do Norte. Hoje serão 3 jogos, tá? Os primeiros 2 confrontos no feminino, a partir das 19h30. Clapton Pinturas contra o Elite Feminina e Faberim contra a Gaúcha Pizzaria. Esses 2 jogos no feminino. E o último jogo no masculino, duelo entre Stars e Detetizadora do Vale. Tá bom? Então, lá em Braz do Norte também, bola rolando para mais uma edição, hein, do Campeonato Municipal de Futebol.

0: futsal adulto, tanto no feminino quanto no masculino. 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Tudo bem, a gente vai pro nosso intervalo comercial, voltamos na sequência com as informações do esporte profissional.
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0: Muito bem, são 18 horas com 47 minutos. Estamos de volta, programa Cultura Esporte. Nesta terça-feira, aqui na Rádio Cultura FM de Orleans. Muito bem, vamos para a segunda parte aqui do nosso Cultura Esporte. Já está por aqui o Iago Teles, para também trazer o seu boa noite e também a sua participação, Iago Teles. Boa noite.
1: Boa noite, Rodolfo. Boa noite, nossos ouvintes que nos acompanham.
0: Tudo tranquilo, Iago Teles?
1: Tudo certo, tranquilo.
0: Tudo certo?
1: Uhum.
0: Muito bem. O que, que nós temos para hoje, Iago Teles?
1: Temos Copa do Brasil e um jogo da Série B. Mas, Rodolfo, antes de nós começar a falar dos jogos, não sei se você já viu, ficou sabendo que também saiu a pré-lista dos convocados.
0: Pré-lista?
1: Né? Pré-lista. Só os nomes, né?
0: Certo.
1: São de 54, 55 nomes. Nessa pré-lista.
0: São quantos que irão pra Copa? 26?

0: 26?
1: Se não me falha a memória.
0: 26,
1: tá?
0: Né?
1: Não, não vou te dar certeza disso.
0: Então a metade irá pra Copa.
1: É, essa galera aí. Dia 18 de maio, agora uhum. Próxima segunda-feira, o Ancelotti vai anunciar quais serão os 23 representantes.
0: 23?
1: 26.
0: Ah, 6.
1: É que a minha dicção hoje não tá muito boa.
0: Mas o número também mudou, né, Iago? Era 23 antes, né? Se não me falha a memória.
1: Acho que aumentou.
0: É, aumentou mais 3 vagas.
1: Não me recordo agora.
0: Acho que uma tem que ser goleiro, né? Obrigatoriamente.
1: Era 3 goleiros, né? Eram 4 agora?
0: Parece que sim. Parece que essa última vaga tem que ser goleiro, tá?
1: Não tenho certeza disso.
0: Vamos
1: aguardar pra ver. Mas, então, Rodolfo, falar dessa pré-lista que saiu, com alguns nomes talvez surpresa, alguns já era previsto, né?
0: Neymar tá. É, né?
1: Uhum. Mas começando pelos goleiros, então, né, Rodolfo?
0: Vamos lá.
1: Temos aqui, já que você se adiantou já, mas vamos pros goleiros. A principal, né, de qualquer time, que é o goleiro, né? Sem goleiro, acho que não funciona.
0: Difícil.
1: Temos aqui em total de 6 goleiros, né? De 6 são provavelmente 4, né? Como você falou, com uma da vaga é
0: 3 a 4. É, irão pra Copa. É.
1: Alisson, Liverpool, acho que esse é confirmado, tá?
0: Sim.
1: Bento do Al Nasser, do time do Cristiano Ronaldo, não sei, não tenho certeza, vamos aguardar. Ederson do Fenerbahçe, esse também é outro confirmado. Duas vagas de goleiro tá confirmado, de certeza. Alisson e Ederson. São os dois.
0: Sim.
1: De certeza. Não, são os dois melhores goleiros que a gente tem. Não adianta. Hugo Souza do Corinthians, eu acho difícil, tá? Ele foi muito criticado.
0: Corre por fora.
1: Não tenho certeza. John do Nottingham Forest.
0: Ex-Botafogo.
1: Ex-Botafogo, ex-Inter também.
0: Isso.
1: É um baita goleiro, tá? Eu gostei muito da passagem dele pelo Inter. Não vai. E Everton do Grêmio, outro também que eu acho que não vai também. Apesar de ser um bom goleiro.
0: Acho que falta uma vaga só.
1: Olha, eu acredito que vai ser o Alisson, Bento e Ederson.
0: É, bem provável.
1: Bem provável, tá? Uhum. E se for realmente a quarta vaga de um goleiro...
0: Ou do Grêmio ali, o Everton. Pela experiência, pelo que ele já fez.
1: Talvez.
0: O do Corinthians é pela pressão popular.
1: É, mas ele sofreu muita crítica no
0: pressionando,
1: jogo. Que ele jogou também, né? Uhum. Então acho que talvez não, né?
0: É, vamos aguardar.
1: Defensores, o Alexandre do Flamengo.
0: Esse vai.
1: Esse eu acho que vai.
0: Bem provável.
1: Alexandre Ribeiro do Lille, não conheço.
0: Uhum.
1: Bremer do Juventus da Itália.
0: Zagueiro.
1: Esse também não sei se vai. Carlos Augusto da Inter de Milão, acho que talvez possa ir. Danilo do Flamengo, acho que tem uma possibilidade de ir também. Douglas Santos do Zenit, acho que esse vai. Fabrício Bruno, do Cruzeiro, não sei te dizer.
0: Acho que não.
1: Gabriel Magalhães, acho que esse é de certeza e é titular, tá?
0: Uhum,
1: acho que esse é de certeza e é titular, do Arsenal. Uhum. Ibanez, do Al Ahly, esse não sei te dizer também.
0: Pode ser que sim, pode ser que não.
1: É, não sei. Kaique Bruno, do Cruzeiro, eu acho que difícil.
0: Não, acho que não.
1: Léo Ortiz, do Flamengo.
0: Corre por fora.
1: É. Léo Pereira, do Flamengo também, não sei te dizer. Se vai. Luciano Juba, do Bahia,
0: Lateral esquerdo?
1: É, não sei. Marquinhos do PSG é outro confirmado também.
0: Provavelmente
1: tá?
0: Sim.
1: Provavelmente vai. Provavelmente titular também, infelizmente. Uhum. Eu não queria que ele fosse titular, mas. Mas não tem muito também muita escolha. Paulo Henrique do Vasco, também não.
0: Não.
1: Thiago Silva do Porto, esse provavelmente vai também.
0: Thiago Silva?
1: Questão de experiências. Questão mesmo.
0: Pré-lista o Thiago Silva?
1: Pré-lista
0: o
1: Thiago Silva.
0: Achei que tinha se aposentado já.
1: Não, tá no Porto. Eu acredito que ele vai
0: aposentado
1: ainda, tá?
0: Aposentado da seleção, que eu digo.
1: Ah, tá.
0: É.
1: Eu não sei, só que
0: surpresa,
1: seja...
0: Surpresa, viu, Thiago Silva zagueiro.
1: Só que se seja outro Thiago Silva, né?
0: Não, é ele.
1: É ele mesmo. Eu acredito que ele vai, tá? Vai ser convocado.
0: Meu
1: surpresa.
0: Deus. É mesmo, é.
1: Vitinho do Botafogo, esse que você pode dizer melhor
0: corre
1: do que
0: por
1: eu.
0: Fora.
1: Corre por fora.
0: É, não, corre por fora.
1: Vitor Reis do Girona. Confesso que não sei quem é.
0: Nunca ouvi falar.
1: E o Wesley da Roma, que eu acho que esse Wesley
0: esse
1: vai. Que ele,
0: é bem provável.
1: Que ele jogou e joga bem.
0: Sim.
1: Os meios campistas, Rodolfo. Andrés Pereira do Palmeiras. Não sei te dizer.
0: Aguardar.
1: Andrés Santos do Chelsea, pode ser que vá.
0: Bem provável.
1: Bruno Guimarães confirmado.
0: Sim.
1: Newcastle, provavelmente vai. Casemiro do Manchester United está confirmado também. Danilo do Botafogo, eu acho que
0: bem
1: vai.
0: Provável.
1: Ederson do Atalanta. Não sei.
0: Esse não sei.
1: Fabinho do Al Ittihad. Ittihad?
0: Acho que não.
1: Pode ir talvez pela carga de experiência, né?
0: É.
1: Mas ele não vai manter dois, Casemiro e

0: sabia muito
1: é,
0: velho.
1: É, exatamente. Pode ser. Por aí, é por aí.
0: Gabriel Sará, do Galatasaray. Confesso que não sei quem é.
1: Não sei.
0: Gerson, do Cruzeiro.
1: Acho que não.
0: Difícil. João Gomes, do Wolverhampton. Talvez.
1: Pode ser que sim.
0: Paquetá, eu acho que não. Não vem jogando pra ir pra seleção. Mas
1: se liga, o Paquetá tem muito cartaz na seleção.
0: Tem, tem.
1: Pode ser que vá.
0: Pode ser que vá. É. Matheus Pereira, do Cruzeiro. Também não.
1: Acho que não.
0: Não.
1: Não.
0: Os atacantes, Anthony do Betis, talvez o Anthony fez uma boa temporada no Betis.
1: Pode ser então.
0: Pode ser que ele vá, não é uma certeza, claro.
1: Certo.
0: Hendrick do Lyon, que tá fazendo
1: uma
0: campanha excelente, tá?
1: Bem provável.
0: Provavelmente ele vai e acredito que vai ser o atacante titular da seleção brasileira.
1: É, ou tá no grupo.
0: Provavelmente ele vai estar no grupo.
1: Sim, sim.
0: Gabriel Martinelli, finalista da Champions, com certeza. Gabriel Jesus, finalista da Champions, com certeza também.
1: Gabriel Jesus? Ex-Palmeiras?
0: Ex-Palmeiras,
1: Atacante lá.
0: City.
1: É. Gabriel Jesus. É mesmo.
0: Ele é um bom atacante, tá?
1: É mesmo?
0: Uhum.
1: Bom, muito bem.
0: E eu acredito que vai, tá?
1: Certo.
0: Eu acredito que vai. É finalista da Champions também, né? Então tem uma chance. Tá no Arsenal?
1: Ah, no Arsenal. Uhum. Ah, tá certo.
0: É bem chance de ele ir, tá?
1: Certo.
0: Igor Jesus, o Nottingham Forest, eu acho que pode ser que seja o Jesus.
1: Por merecimento, deveria, no mínimo, estar no elenco, tá? Porque o que ele tá fazendo de gol...
0: Sim.
1: Tá muito bem o Igor Jesus, hein?
0: Sim, e eu acredito que vai, tá?
1: E esse Botafogo, né?
0: Uhum,
1: no mínimo, no elenco, tá?
0: Mas
1: no mínimo.
0: Eu acredito que vai ser convocado.
1: É.
0: Ele vem fazendo boas partidas e fazendo gol, né?
1: Por merecimento, seria interessante.
0: É. Igor Thiago, do Brentford.
1: Provável que sim também. Eu
0: acho que também.
1: É.
0: João Pedro, do Chelsea, eu acho que...
1: Pode ser também.
0: Possivelmente. Caio Jorge, do Cruzeiro, acho que é difícil. Luiz Henrique, do Zenit, também é difícil. Matheus Cunha, do Manchester United.
1: É, talvez. Aí tem mais cartaz desses caras aí do que o Luiz Henrique.
0: Sim.
1: Se bem que ele tá bem também, né?
0: É...
1: Luiz Henrique.
0: Neymar dos Santos. É, eu venho falando,
1: rapaz,
0: batendo a tecla aqui que eu acho que...
1: Eu tô pra te falar que ele vai agora, tá?
0: Ele vai?
1: É,
0: ele vai ser...
1: Tá,
0: como que ele entra na
1: playlist? Tá numa playlist.
0: E é difícil deixar o Neymar fora. Não
1: tá aí
0: tem
1: a dica.
0: Como.
1: Tá aí a dica.
0: Não tem como deixar o Neymar fora. É a mesma coisa que deixar tipo o Ronaldinho fora da Copa de 2010.
1: Exatamente.
0: Ronaldinho não foi pra Copa de 2010, né?
1: Ronaldinho Gaúcho?
0: É.
1: 2010?
0: Ele não foi, se não me falha a memória. Ele ficou fora?
1: Agora não me lembro.
0: O Dunga deixou ele fora, se não me engano.
1: É, o Dunga deixou fora o Ganso e o Neymar aquela vez, né?
0: É.
1: Lembra?
0: Lembro. Era pra ter ido já e não foram.
1: E não foi ninguém.
0: Não foi ninguém. Acho que o Ronaldinho ficou fora dessa Copa também.
1: Pode ser, então. Eu não me lembro,
0: se não me engano, ele ficou fora.
1: Mas o Neymar vai, então.
0: Mas acho que o Neymar vai. Talvez não é que ele jogue os 90 minutos. Mas
1: é a última dele.
0: É. E pra ser uma referência também, querendo ou não, ele é uma referência líder lá dentro da seleção.
1: Não.
0: Né?
1: Bem ou mal, né?
0: Bem ou mal. Só que ele pode fazer diferença ainda. Eu acho que ele pode fazer uma diferença.
1: Sei
0: ainda.
1: Lá, cara. Sei lá.
0: O Neymar com uma perna só joga melhor que qualquer outra seleção. Eu não sou, de defender muito mais.
1: Não, enfim. Claro. Tem gente que concorda, outros não, enfim. É.
0: Mas é o melhor que a gente tem, Rodolfo. Não tem.
1: É mesmo?
0: Não tem um que chega no nível do Neymar. Não.
1: Vai pro elenco, então.
0: É. Eu fosse eu convocaria, tá?
1: Esse é o problema do Neymar, né? Ele ser um mero coadjuvante, né? Em geral, ele sempre foi a estrela, né?
0: Sim.
1: É, o ego é muito alto dele, né?
0: Infelizmente, foi problema disso, né?
1: Se o Ancelotti conseguir contornar essa situação, muito que bom.
0: Eu acho que consegue, tá?
1: É, vamos aguardar.
0: É, continuando, Pedro do Flamengo... Eu nunca,
1: não sei.
0: Nunca concordei com o Pedro.
1: O Pedro tem não, muito lobby, né, no Brasil, né?
0: No Brasil, né? Mas no nível pra seleção ele não tem.
1: No Brasil, eu digo.
0: Sim,
1: muito
0: mas...
1: lobby. A imprensa flamenguista é muito, muito forte,
0: mas
1: né?
0: É por causa da imprensa, né?
1: É igual o Corinthians, é igual o Souza.
0: Sim. Mas assim, ó, não...
1: A mídia paulista e a mídia carioca são muito fortes.
0: Eu não vejo ele como um centroavante da seleção brasileira. Ele não, pra mim, ele não tem perfil e não tem habilidade.
1: Eu concordo com você.
0: Eu sei que muito flamenguista...
1: Pra clube eu acho ele muito bom.
0: Pra clube pode ser, mas...
1: O Flamengo é muito bom, né?
0: Sei que muito flamenguista vão discordar.
1: Mas pra seleção eu também concordo que não.
0: Pra mim ele não é. Não é atacante de seleção brasileira, não adianta.
1: Eu também acho que não.
0: Se ele for, aí foi a pressão que o Ancelotti sofreu pra levar ele.
1: Vamos ver.
0: Se ele realmente for, a gente sabe que a CBF tá controlando ainda a seleção brasileira.
1: Vamos aguardar. Se bem que ele também tá numa boa fase, né?
0: Mas...
1: Mas enfim.
0: Né? Mas não é nível, né? Tem que ver isso.
1: Mas também
0: vamos ver, se ele for realmente essa.
1: Mas também é perto de Matheus Cunha e não sei mais quem aí, olha.
0: Mas aí
1: o Pedro é uma referência pelo Nara, né?
0: É.
1: É um jogador de área. Vamos ver.
0: Vamos ver.
1: Vamos ver.

0: Rafinha do Barcelona, acho que ele merece, porque ele, o Rafinha é muita bola, vai. Só que na seleção ele não conseguiu jogar tão bem ainda, mas vai. Rayan do Bovermont, é, confesso,
1: Vasco?
0: Não o Rayan, sei. É.
1: Olha, hein? Seria uma surpresa.
0: Não sei como que ele tá, tá? Confesso.
1: Tá bem lá. Tá? Tá jogando bem. Bom, ele já saiu bem aqui do Vasco, né?
0: É.
1: Ele já saiu bem, né?
0: Richarlison do Tottenham.
1: Não.
0: Difícil, tá? Ele não tá tendo destaque.
1: Não.
0: Samuel Lino do Flamengo, acho que
1: também. Acho que não também.
0: Não. E por último, Vini Júnior, que era pra ser o...
1: Vai, né?
0: Que era pra ser...
1: Vai.
0: O cara-chave da seleção brasileira, né? Mas até agora não tá sendo.
1: É.
0: Mas são esses aí, os 55, né, Rodolfo? 55, 56 aí.
1: Dia 18?
0: Dia 18.
1: Convocação final?
0: Os 26 aí.
1: É, mas eu tô achando que o Neymar vai, tá?
0: Ah, provável.
1: É, eu tô achando, cara.
0: Provável.
1: Depois dessa pré-lista aí...
0: É, ele não foi convocado em nenhum jogo e apareceu na pré-lista, não tem
1: tô
0: não tem
1: achando sentido. que ele vai, tá?
0: Vai, vai, provavelmente vai. Vai ser pra aquecer aquele homem de vestiário, pra jogar algum jogo ou outro, que ele pode decidir.
1: É isso, essa é a minha dúvida, Iago. O Neymar banco e ele não ser protagonista.
0: Provável, tá?
1: Essa é a minha dúvida, tá? Do Neymar, tá?
0: É o que vai acontecer, tá?
1: É, bem provável que sim. Se, caso ele for mesmo.
0: Caso ele for.
1: Vamos aguardar.
0: Bom, fechamos da seleção. Aguardar dia 18, segunda-feira. A gente fala aqui quem é os convocados 100%. Rodolfo, Série B rapidamente, Londrina joga hoje contra o São Bernardo às 7h30, daqui a pouquinho, pela Série B, o único jogo que tem oitava rodada.
1: Fecha a rodada, né?
0: Fecha a rodada.
1: Tá.
0: Aí a rodada se inicia novamente a nona, lá no sábado, domingo e segunda-feira.
1: Muito bem.
0: E partindo pra Copa do Brasil, né, Rodolfo? Que hoje temos Copa do Brasil, temos times entrando em campo hoje. Às 7h30, daqui a pouquinho, entra Internacional e Atlético Clube. Inter está levando a sua vantagem, que venceu o jogo por 2-1 lá no Orlando Scarpelli, e hoje joga no Beira-Rio às 7h30 contra o Atlético. Tem a sua vantagem de placar, né? Claro, mas...
1: Empate serve, né?
0: Empate serve, mas é o Internacional que não duvida nada perder esse jogo.
1: Calma, Iago Teres.
0: Sempre otimista, né?
1: Calma, Iago Teres.
0: Eu conheço meu time,
1: Mas a vantagem é boa, né?
0: A vantagem é boa.
1: Joga
0: vantagem
1: em casa,
0: é
1: né?
0: Boa, não tão boa assim, né? Um golzinho de diferença.
1: Porque é futebol, né?
0: Futebol, né?
1: Mas enfim, mas... A tendência é o Inter passar.
0: Tendência é o Inter passar, claro, mas tem aquela questão, né? É o Inter, né? Quem conhece o Inter sabe como que o Inter
1: torcedor
0: é.
1: O torcedor tá meio receoso, né?
0: Tá
1: meio cabreiro,
0: ultimamente,
1: né?
0: Sim,
1: ultimamente sim.
0: Tem que ficar um pouquinho, senão.
1: É normal a desconfiança.
0: Não dá pra entrar muito confiante.
1: É.
0: E já aconteceu o Inter entrar confiante e perder o jogo. Então, assim,
1: e perder, né?
0: Tá com o resultado do placar tranquilo, mas é bom, né? Jogar tranquilo.
1: Essa
0: ali
1: é a quinta fase, é isso?
0: Quinta fase.
1: Quinta fase, né? Tá.
0: Ainda hoje, Rodolfo, temos às 9h30, Cruzeiro e Goiás, o jogo está totalmente aberto. Primeiro jogo na Serra Dourada foi 2x2, empate. Então aqui qualquer resultado de 1x0 para qualquer time.
1: Quem ganhar leva.
0: Quem ganhar leva.
1: Novo empate, pênalti.
0: Novo empate.
1: Cruzeiro e Goiás?
0: Isso, lá no Mineirão.
1: Lá no Mineirão.
0: Ainda hoje também, Rodolfo, acho que só temos mais um jogo hoje para fechar.
1: É, hoje são três.
0: São três.
1: Três confrontos.
0: No Maracanã às 9h30, Fluminense e Operário. O jogo também está totalmente em aberto. Lá no caso do Operário, o jogo ficou empatado por 0x0. Quem vencer, leva. Empate. Pênalti. Pênalti, né?
1: Pênalti, isso.
0: É
1: o Fluminense joga no Maracanã, né? É favorito, né? É favorito.
0: Favorito.
1: É favorito, né? Felizmente, a tendência também é se classificar.
0: Infelizmente, o Operário não é um time tão forte para bater de frente com o Fluminense, né? Mas, futebol, né?
1: Só e se o Operário operar o milagre, né?
0: Rodolfo e seus trocadilhos.
1: É, só se isso acontecer pro Operário.
0: É, pode acontecer, futebol.
1: Operar um milagre.
0: Ainda mais que o jogo tá todo em aberto ainda, né? 0x0.
1: É,
0: então...
1: mas o Fluminense no Maracanã, difícil, tendência difícil. É passar, né?
0: Uhum.
1: A responsabilidade é do Fluminense, né?
0: Sim, claro.
1: Time de Série A, investimento, contra um time de Série B.
0: Mas
1: é um custo menor, né? A responsabilidade é do Fluminense, né?
0: Todo é do Fluminense.
1: Todo Fluminense, é.
0: Mas os jogos são isso hoje.
1: É isso aí?
0: E amanhã temos outros times,
1: amanhã,
0: aí amanhã
1: a gente traz amanhã, né?
0: Traz amanhã, isso.
1: Muito bem, aqui no Facebook tá por aqui o nosso amigo Osnivaldo Cruz, né? Boa noite, pessoal do esporte, tamo junto, curtindo as informações do esporte, friozinho, bom demais pra cair na cama cedo. Valeu, Osnivaldo, um abraço, tá esfriando, né? De noite aí. Pessoal que puder ficar mais em casa é melhor, viu? Melhor, fica mais protegido. Valeu, Osnivaldo, um abraço pra você. Ficamos por aqui, Iago Teres?
0: Ficamos por aqui. As informações do esporte profissional é somente isso, Rodolfo.
1: Muito bem, então a gente retorna amanhã a partir das 18h10. Valeu, gente da bola. Grande abraço, boa noite e até amanhã.
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1: É do Brasil e de cada um dos cidadãos para que nós possamos viver sem medo.
2: Presidente Lula destacou a união necessária para combater o crime organizado e disse que o plano vai devolver o Brasil aos brasileiros.
3: O território será devolvido ao povo brasileiro de cada cidade e de cada estado para que a gente possa dizer ao mundo que muitas vezes o criminoso não é o pobre, não é o negro, não é o desempregado que está num bairro pobre. Muitas vezes o responsável está no andar de cima, engravatado, tomando uísque e zombando da nossa cara.
2: Para colocar o programa Brasil contra o Crime Organizado em prática, o governo prevê mais de R$1 bilhão em recursos diretos já em 2026. São quase 390 milhões para combater o fluxo de dinheiro ilegal, 330 milhões para reforçar presídios, 201 milhões para investigação de homicídios e 145 milhões para enfrentar o tráfico de armas. Além disso, será criada uma linha de crédito de R$10 bilhões para estados e municípios investirem em equipamentos, tecnologia e estrutura para as forças de segurança. Reportagem Márcia Fernandes.
4: E a gente segue falando sobre esse plano lançado hoje, mais especificamente sobre o eixo voltado às políticas penais.
5: Está prevista a criação do Centro Nacional de Inteligência Penal, além da aquisição de equipamentos, realização de operações nacionais e capacitação de servidores.
4: E para falar mais sobre o assunto, temos conosco ao vivo pela internet o secretário nacional de políticas penais, André Garcia. Boa noite, secretário.
6: Boa noite, Luciana. Boa noite, Nazi Brum. Boa noite a todos os nossos ouvintes.
4: Secretário, no que se refere às políticas penitenciárias, o que o senhor pode falar para a gente sobre as medidas que serão adotadas e os investimentos que serão feitos, inclusive em presídios estaduais?
6: Bem, o nosso programa, ele teve uma premissa importante, que foi a orientação do presidente Lula e do ministro Wellington César, de também aproveitar o que vinha dando certo, experiências exitosas e programas do governo junto com os estados e o Distrito Federal que já estavam funcionando e que precisavam de certa forma de maior robustez e maior aporte financeiro. Essa premissa, por exemplo, foi a que regeu o eixo 1, que trata de asfixia financeira do crime organizado, e isso teve e que teve como parâmetro a recente Operação Carbono Oculto, uma operação que foi realizada em parceria com a Receita Federal, Polícia Federal e o Estado de São Paulo, e foi muito exitosa porque atingiu fortemente a criminalidade organizada entranhada em instâncias de poder econômico que comumente não são atingidas em operações policiais. A mesma premissa nós usamos no sistema penitenciário, porque nós temos um modelo de excelência que é administrado pelo governo federal, que é o sistema penitenciário federal seguro, rígido, que permite um controle e monitoramento de diversas lideranças criminosas no nosso país. São 5 unidades, 5 presídios federais, estão espalhados pelo país e são administrados pelo governo federal. E a nossa pretensão é, após identificadas as unidades, os presídios nos estados, que precisavam, porque abrigavam lideranças criminosas locais, precisavam de uma elevação do padrão de segurança, foi exatamente isso. Elevar o padrão de segurança para protocolos, treinamentos, capacitações e, importante, equipamentos de segurança similares ao que nós aplicamos nos presídios federais. E assim, isolar lideranças criminosas e não permitir que essas lideranças impactem na segurança pública do cidadão e da cidadã brasileira.
5: Secretário, uma das estratégias, como o senhor falou, é isolar essas lideranças criminosas. E uma das ideias é interromper a comunicação entre esses detentos. Como que está previsto nesse plano?
6: Bem, há um conjunto de ações que tem esse objetivo. Primeiro, reforçar, robustecer os protocolos de segurança nessas unidades dos estados, treiná-los, que é para aplicação de protocolos rígidos, semelhantes ao que são aplicados no sistema penitenciário federal. Não há incidência, para que o nosso ouvinte, também quem está

0: vendo aqui pelas redes sociais, não há incidência de celulares nem de objetos ilícitos nas penitenciárias federais. E nós queremos isso em todas as penitenciárias que nós escolhemos como mais sensíveis em todos os estados. Não queremos objetos ilícitos, não queremos celulares e não queremos nenhum tipo de droga ou arma branca ou qualquer outro tipo de artefato que seja utilizado contra os policiais penais, contra a sociedade. E essa foi a premissa, como disse, que foi implementada, que está sendo implementada, que será implementada com o nosso programa Brasil contra o Crime Organizado. Além do treinamento, nós vamos doar equipamentos que vão elevar o nível de segurança, treinar os policiais e servidores também para a utilização desses equipamentos. Por exemplo, eu posso dizer aqui drones modernos para vigilância, kits de varredura eletrônica que vão permitir levantar onde há aparelhos eletrônicos ligados ou desligados, celulares em presídios, identificar onde estão esses celulares e retirá-los das celas, se for o caso, aparelhos de raio-x, scanners corporais, e também o governo federal, de forma inédita, vai realizar a contratação de bloqueadores de celulares e vai com essa contratação disponibilizar para que os estados possam, nas unidades, aplicar essa tecnologia de silenciamento de comunicação. Então, além disso, nós vamos realizar operações programadas, que são operações voltadas para identificar esses equipamentos, esses aparelhos eletrônicos nessas unidades e retirá-las, que são as operações modo avião, que nós denominamos assim. Usamos um equipamento que permite o rastreamento de aparelhos eletrônicos, que são equipamentos nossos aqui da Secretaria Nacional de Políticas Penais e da Polícia Penal Federal, e também a Operação MUTI, que é a operação organizada com os estados para retirada desses celulares e de qualquer outro material ilícito que esteja nas prisões. Ou seja, vamos atuar com inteligência, equipamentos, treinamento e operações policiais intensas, de modo a não permitir que haja comunicação desses presídios, de indivíduos custodiados nesses presídios, para além dos muros das unidades penais.
1: Secretário, como é que vai funcionar esse Centro Nacional de Inteligência Penal? Ele vai ter ações integradas aí com todos os estados?
0: Exato, ele vai nos ajudar, inclusive, na coordenação dessas operações que hoje nós coordenamos aqui diretamente da Secretaria, as operações MUTI e modo avião, que são operações nacionais realizadas em diversos estados ao mesmo tempo. Vai congregar também policiais penais das diversas polícias estaduais, vai permitir um maior fluxo de informações num modelo muito semelhante ao que se chama de Centro de Fusão de Informações, ou nos Estados Unidos conhecido como Fusion Centers, que são centros em que estão todas as agências policiais, no nosso caso, todas as polícias, representantes de todas as polícias penais, inclusive a federal, que vão conviver, trocar informações, coordenar operações e dar um dinamismo maior às ações no ponto de vista nacional.
2: Então tá ótimo, secretário. É uma área muito importante e o governo está de olho nisso, então, né?
0: Exatamente, é uma área fundamental para a segurança pública do cidadão brasileiro, né? É onde tudo começou, porque as organizações criminosas surgiram nos presídios e vão terminar, porque a determinação do governo é essa: controlar e manter esses indivíduos isolados e não permitir que haja comunicação nem influência na vida do cidadão que vive fora dos muros dos presídios.
1: Bom, nós conversamos com André Garcia, secretário nacional de Política Penal. Secretário, muito obrigado pela entrevista à Voz do Brasil.
0: Eu que agradeço a oportunidade, estou aqui sempre à disposição de vocês e dos nossos ouvintes.
2: O período de seca está começando na região central do Brasil.
1: E com ele vem o maior número de ocorrências de incêndios florestais.
2: Viaturas e equipamentos que vão ajudar no combate ao fogo foram entregues hoje pelo governo federal.
1: Os investimentos são do Fundo Amazônia e pela primeira vez serão aplicados nos biomas Cerrado e Pantanal.
3: Caminhões especializados no combate a incêndios florestais, caminhonetes 4x4 equipadas, sopradores e aeronaves remotamente pilotadas. Os equipamentos entregues nesta terça-feira vão fortalecer a atuação em áreas de difícil acesso e reduzir o tempo de resposta aos incêndios no Cerrado e Pantanal. O investimento total de R$150 milhões vem do Fundo Amazônia, administrado pelo Banco Nacional de Desenvolvimento Desenvolvimento Econômico e Social, BNDES. Segundo o ministro da Justiça e Segurança Pública, Wellington César Lima, esse é o maior investimento já realizado.

0: realizado pelo governo federal para ampliar o combate aos incêndios florestais. O ministro destacou ainda que a entrega vai agilizar o trabalho de combate ao fogo.
1: Cada minuto reduzido no tempo de resposta significa menos destruição ambiental, menos prejuízo econômico e mais proteção para a população brasileira.
0: Os equipamentos vão beneficiar os corpos de bombeiros militares do Piauí, Bahia, Goiás, Minas Gerais, Mato Grosso do Sul e Distrito Federal, além da Força Nacional de Segurança Pública e Brigadas Florestais. A medida faz parte da Política Nacional de Manejo Integrado do Fogo, criada em 2024 e gerida pelo Ministério do Meio Ambiente e Mudança do Clima. O ministro da pasta, João Paulo Capobianco, lembrou que o governo também tem fortalecido o planejamento e alcançado bons resultados no combate aos incêndios florestais.
2: Atualmente, nós temos reuniões a cada 2 meses com os maiores meteorologistas do Brasil e do exterior para monitorar permanentemente os cenários de risco climático e de risco, portanto, de incêndios. Esse dado é traduzido em planejamento, é levado para a sala de situação e articula e organiza a ação do governo federal. Nós, em 2025, reduzimos a área queimada no Brasil inteiro em 39%.
0: Esse é o primeiro investimento do Fundo Amazônia em biomas fora da Amazônia Legal. O fundo, restituído em 2023, após 4 anos de paralisação, já aprovou mais de R$ 400 milhões para apoiar os corpos de bombeiros de 9 estados da Amazônia Legal no combate a incêndios. Reportagem Gabriela Noronha.
3: O presidente Lula acaba de anunciar que zerou os impostos para compras de até $50 sobre compras internacionais online, tributos que ficaram conhecidos como taxa das luzinhas.
4: Segundo o secretário executivo do Ministério da Fazenda, Rogério Seron, essa medida só pôde ser anunciada após o combate ao comércio ilegal.
5: Isso só foi possível depois de um avanço muito significativo para regularizar o setor. O contrabando, que era uma marca presente nesse setor, ele foi eliminado. Agora um setor regularizado e continuará regular vai poder usufruir dessa isenção, dessa zeragem de tributação sobre esses produtos. Vai beneficiar a população mais carente, mais pobre, que utiliza muito dessas plataformas para adquirir produtos que são muito importantes no seu dia a dia.
3: A mudança será publicada em edição extra do Diário Oficial de hoje e já passa a valer a partir de amanhã.
4: Estudantes com dívidas no Fundo de Financiamento Estudantil, FIES, podem realizar a renegociação de débitos a partir de amanhã por meio do Desenrola FIES.
3: Os contratos em atraso poderão ser quitados com descontos de até 99% sobre o valor da dívida.
4: A expectativa é atender mais de 1 milhão de estudantes.
6: Pode participar do programa quem teve contrato firmado até 2017 e que estava na fase de pagamento em 4 de maio de 2026. A negociação pode ser feita até 31 de dezembro deste ano. A expectativa é que mais de 1 milhão de estudantes sejam beneficiados com refinanciamento. O Desenrola FIES faz parte do novo Desenrola Brasil, programa lançado pelo governo federal no início deste mês para reorganizar a vida financeira de milhões de brasileiros e ampliar o acesso ao crédito em melhores condições. A medida, no entanto, não prevê a utilização do FGTS para abatimento das dívidas, como acontece em outras renegociações do Desenrola Brasil. Outra vantagem é para os estudantes que mantêm os pagamentos em dia. O programa oferece a possibilidade de quitação integral do débito com 12% de desconto sobre o saldo devedor. Para facilitar o atendimento, todo o processo de renegociação será realizado pelos canais digitais do banco responsável pelo contrato. No portal do Ministério da Educação foi publicada uma matéria com o passo a passo da renegociação. Acesse gov.br/mec e saiba mais. Reportagem Talita Albuquerque.
4: E ainda sobre o Desenrola, mas desta vez para o agricultor familiar que está com as contas no vermelho.
3: O Desenrola Rural está a todo vapor com descontos de até 96% do valor da dívida.
4: A iniciativa quer melhorar a saúde financeira dos produtores rurais e facilitar o acesso ao crédito de olho na safra 2026-2027.
7: Nas praias de Tamandaré, no litoral do Pernambuco, Fabrício do Nascimento aprendeu a pescar com os avós e se dedica à atividade artesanal ao longo de 20 anos.

0: Recentemente, decidiu aumentar a renda e investiu na criação de abelhas. Durante a pandemia, o novo negócio virou um problema e o que antes era investimento virou dívida, como relembra Fabrício.
1: E foi na época que eu comecei a tirar meu primeiro empréstimo, foi em torno de R$2.000. Tive uns problemas no decorrer da pandemia, não tive condições de pagar.
0: Foi só no ano passado que Fabrício conseguiu a tão esperada saúde financeira nos negócios. O produtor rural aderiu ao programa de renegociação de dívidas do governo do Brasil. Os descontos permitiram que ele limpasse o nome e pudesse sonhar alto.
1: Quitei essa dívida, investi na minha área da pesca e na área da apicultura. Eu estou querendo um investimento maior. Meu sonho é fazer minha agroindústria para produção de mel também.
0: O sonho de Fabrício e de outros agricultores rurais pode se tornar realidade com o novo Desenrola Rural. O programa permite renegociação e liquidação de débitos com descontos que chegam até 96% e atende quem tem débito vinculados ao Programa Nacional de Fortalecimento da Agricultura Familiar, o PRONAF. Podem ser beneficiados agricultores familiares, assentados da reforma agrária, pescadores artesanais, povos e comunidades tradicionais e cooperativas da agricultura familiar. A expectativa é que os descontos ajudem os produtores a planejar a safra 2026-2027, como explica a ministra do Desenvolvimento Agrário e Agricultura Familiar, Fernanda Machiavelli.
2: Nós conseguimos, no âmbito do Desenrola Brasil, reabrir um Desenrola Rural. Agora, nessa nova rodada, nós de novo temos condições muito favoráveis para essa renegociação. São descontos bastante convidativos para conseguir promover essa regularização das dívidas dos agricultores familiares. Nós esperamos que a partir do Desenrola Rural, os agricultores familiares voltem a acessar o crédito do PRONAF, estejam na produção de alimentos, participando ativamente da ampliação da nossa safra 2026-2027.
0: A adesão ao Desenrola Rural pode ser feita até 20 de dezembro de 2026. Para as dívidas do PRONAF ou contratadas junto a instituições financeiras, a regularização deve ser feita diretamente nessas empresas. Se o débito estiver na dívida ativa da União, é possível limpar o nome diretamente no site do Regularize. Mais informações sobre o Desenrola Rural, acesse gov.br/mda. Reportagem Edinaldo Júnior.
3: E hoje a ministra do Desenvolvimento Agrário e Agricultura Familiar, Fernanda Machiavelli, apresentou um balanço das ações voltadas ao setor.
4: Ela destacou as políticas voltadas às mulheres rurais, com a implementação de 110 mil quintais produtivos, que são espaços de produção diversificada de alimentos saudáveis, sementes e insumos, fundamentais para a soberania e a segurança alimentar.
3: A União Europeia retirou o Brasil da lista de países autorizados a exportar produtos de origem animal destinados ao consumo a partir de 3 de setembro.
4: Por meio de nota, o governo brasileiro informou que recebeu com surpresa a notícia e que tomará prontamente todas as medidas necessárias para reverter essa decisão.
3: O chefe da delegação do Brasil junto à União Europeia já tem reunião agendada para amanhã com as autoridades sanitárias do bloco.
4: O Brasil é o maior exportador do mundo de proteínas de origem animal e o principal fornecedor de produtos agrícolas ao mercado europeu.
3: Todas as informações sobre pré-natal, parto, puerpério, cuidados com o bebê, vacinação, alimentação, saúde mental e rede de apoio, tudo em um único lugar.
4: E agora disponível também pelo celular com mais praticidade e segurança.
3: É a nova caderneta brasileira da gestante, lançada hoje no Rio de Janeiro pelo ministro da Saúde, Alexandre Padilha.
5: Márcia Silva de Araújo, de Planaltina, no Distrito Federal, está grávida de 4 meses. É a sua terceira gestação, mas ela ainda toma todos os cuidados necessários nessa fase. As vacinas estão em dia e todo mês tem consulta de pré-natal.
6: Saiu de uma, já tem outra no outro mês. E é um momento muito delicado, que a mãe tem que ser acompanhada, sim. Você está gerando um bebê, você tem que ter uma assistência da família e do posto de saúde. Eu acho muito importante.
5: Para facilitar e ampliar a organização de exames de pré-natal e dos cuidados com as mães e seus bebês, o Ministério da Saúde lançou nesta terça-feira a nova caderneta brasileira da gestante. A versão reformulada do documento reúne todas as informações da mulher desde a gravidez ao pós-parto. Outra novidade é que o conteúdo da caderneta agora vai estar integrado com o Meu SUS Digital. tudo na palma da mão para garantir um atendimento mais qualificado às gestantes, de acordo com o ministro da Saúde, Alexandre Padilha.
7: Nós temos 85% das equipes de saúde da família no Brasil.

0: Brasil inteiro que usam já o prontuário eletrônico do Ministério da Saúde. Então, a expectativa é que ele fique na mão da gestante, na mão dos profissionais de saúde, como se fosse a verdadeira bíblia da gestação, do cuidado das mulheres no nosso país.
1: O documento também traz informações de cidadania, como saúde mental, luto materno e parental e violência obstétrica. E tem espaço para registros específicos sobre o acompanhante, métodos de alívio da dor, posições para o parto, procedimentos a serem evitados e rede de apoio. Maria Silva de Araújo, do Início da Matéria, aprovou a novidade.
2: Vai melhorar bastante no sentido de facilitar a nossa vida. Hoje em dia também está sendo tudo digital. E aí eles vão passando do computador para o outro. Então, assim, é maravilhoso.
1: Além da versão digital, serão distribuídos 3 milhões e 200 mil exemplares da caderneta física em todo o Brasil. Reportagem Natália Koslick.
3: O acesso à caderneta brasileira da gestante é feito pelo aplicativo Meu SUS Digital, disponível para Android e iOS ou pela versão web da plataforma.
4: Abertas as inscrições para o Fórum Nacional da Rede de Parcerias, promovido pelo Ministério da Gestão e da Inovação em Serviços Públicos.
3: O evento busca aprimorar as políticas públicas e o impacto dos serviços na vida do cidadão, com mais de 240 painéis, palestras e oficinas.
4: O evento será realizado entre 9 e 11 de junho no Centro de Convenções Ulisses Guimarães, em Brasília.
3: As inscrições são gratuitas e podem ser feitas no endereço gov.br/rede de parcerias.
4: Essas foram as notícias do Governo do Brasil.
3: Uma realização da Secretaria de Comunicação Social da Presidência da República.
4: Com produção da empresa Brasil de Comunicação.
3: Fique agora com as notícias do Poder Judiciário e do Congresso Nacional. Uma boa noite.
4: Boa noite para você e até amanhã.
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7: STF pede novas providências de órgãos para aprimorar transparência das emendas parlamentares.
8: STJ afasta indenização do DPVAT em acidente ocorrido durante prática de crime.
7: Justiça do Trabalho registra mais de 600 mil casos de assédio moral.
8: Boa noite, eu sou Marcela Luiza.
7: E eu sou Marcelo Della Libera.
8: O Supremo Tribunal Federal pede novas providências para reforçar a transparência e o controle sobre as emendas parlamentares.
7: A decisão é do ministro Flávio Dino e envolve órgãos de fiscalização do Senado, do governo de São Paulo e da Justiça Eleitoral. Carolina Chaves.
9: Na decisão, Flávio Dino pediu ao Tribunal de Contas da União informações sobre o funcionamento de um painel de acompanhamento das emendas parlamentares e cobrou esclarecimentos da Controladoria Geral da União sobre limitações na estrutura do órgão. O ministro também quer explicações do Senado sobre a possibilidade de ampliar regras contra nepotismo envolvendo suplentes de senadores e familiares. Já o governo de São Paulo deverá esclarecer suspeitas de acordo político relacionado à destinação de emendas de bancada federal. A decisão ainda determina que assembleias legislativas e a Câmara Legislativa do Distrito Federal comprovem a adaptação das regras locais ao modelo federal de execução das emendas. O relator também encaminhou ao Tribunal Superior Eleitoral e à Procuradoria-Geral Eleitoral pedidos de análise sobre possíveis riscos de uso irregular de emendas parlamentares em campanhas eleitorais.
8: A indenização do extinto seguro DPVAT não é devida se o acidente de trânsito ocorreu durante a prática de crime.
7: Esse posicionamento é do STJ. Fátima Uchoa.
10: Um homem roubou uma motocicleta com a qual logo depois sofreu acidente de trânsito. Ele pediu a indenização do seguro obrigatório DPVAT, que hoje está extinto, e a Justiça do Paraná determinou o pagamento. No entanto, a quarta turma do STJ deu provimento ao recurso especial da seguradora. Para a ministra relatora Isabel Galotti, a existência de conduta dolosa da vítima afasta a cobertura securitária quando o risco é deliberadamente provocado, como no caso do roubo de veículo com o uso da motocicleta subtraída.
8: Justiça do Trabalho registra mais de 600 mil casos de assédio moral.
7: O levantamento considerou o período de 2020 a 2025. William Nascimento.
11: Nos quatro primeiros meses de 2026, já foram formalizadas mais de 30 mil ações por assédio moral. Ele está no comentário constrangedor.

0: constrangedor, na punição injusta, na intimidação, em situações que afetem a dignidade de quem trabalha e causem danos à saúde física e mental. E a empresa é responsável por atitudes como essa. Se não cuidar do ambiente de trabalho, pode responder por isso. E esse é o alerta do coordenador-geral do programa Trabalho Seguro, ministro Agra Belmonte. Investimento é prevenir. Custo é a empresa ter de pagar indenizações.
1: A partir do dia 15 de maio, pré-candidatos já podem começar a arrecadar dinheiro para financiar as campanhas das eleições gerais de 2026.
2: Um dos meios de arrecadação é por meio do financiamento coletivo, conhecido como vaquinha virtual. Estevam Furtado.
3: A vaquinha virtual já foi usada nas eleições de 2018, 2020, 2022 e 2024. O modelo, também chamado de crowdfunding, permite arrecadar recursos pela internet, por sites, aplicativos e plataformas digitais. As empresas que oferecem esse serviço precisam estar cadastradas e aprovadas pelo Tribunal Superior Eleitoral, além de serem contratadas antes por pré-candidatos ou partidos, conforme prevê a Lei das Eleições. A página sobre financiamento coletivo já está disponível no portal do TSE. Até agora, 4 empresas foram aprovadas para atuar nas eleições de outubro e outras 2 estão com cadastro incompleto.
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1: Uma boa noite.
2: Boa noite.
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0: eu sou Paula Groba e estes são os destaques de hoje do Jornal do Senado, que começa agora. Plenário aprova renovação automática da CNH para bons motoristas. Avança projeto que endurece punições para fraudes no mercado financeiro. Aprovadas regras mais rígidas para o fechamento de escolas rurais. Boa noite. Motoristas com bom histórico no trânsito garantiram mais facilidade para renovar a carteira de habilitação. O plenário aprovou hoje a medida provisória que permite a renovação automática da CNH para condutores inscritos no Registro Nacional Positivo de Condutores, cadastro que reúne quem não cometeu infrações de trânsito no período de 12 meses. Mas o texto aprovado pelo Congresso inclui ainda a necessidade de exame médico para a renovação. A proposta segue agora para a sanção presidencial. Os detalhes com o repórter Alexandre Campos.
1: Relator da medida provisória, quando o texto esteve na comissão mista, o senador Renan Filho, do MDB de Alagoas, afirmou que dificultar o acesso à CNH impede que muitas pessoas entrem no mercado de trabalho.
2: É por isso que o Brasil vive, de certa maneira, um apagão de motoristas de caminhão, especialmente os caminhões de grande porte, porque a burocracia afugenta o jovem da primeira habilitação e, ao fazê-lo, afugenta também a formação de condutores profissionais.
1: A renovação automática da CNH deverá ser precedida de exames de aptidão física e mental. Essa exigência foi novidade, já que não constava no texto original da MP. Renan Filho acatou emenda para reintroduzir essa obrigatoriedade. De acordo com o texto aprovado, o motorista habilitado poderá optar pela CNH digital gratuita caso prefira não pagar pelo documento físico. A MP, que segue para sanção, ainda prevê a correção anual pelo IPCA dos valores referentes aos exames de aptidão física e mental e de avaliação psicológica a serem fixados nacionalmente pela União.
0: E brasileiros que sofrem com dores persistentes por meses ou até anos poderão ter atendimento mais especializado no SUS. O plenário aprovou um projeto que estabelece regras para o cuidado de pessoas com dor crônica na rede pública de saúde. A proposta garante atendimento integral aos pacientes e cria o Dia Nacional de Conscientização e Enfrentamento da Dor Crônica em 5 de julho. O texto segue para a sanção presidencial. Carros abandonados em ruas e terrenos públicos, além de prejudicarem a paisagem urbana, podem acumular água, atrair vetores de doenças e causar danos ao meio ambiente. E para enfrentar esse problema, a Comissão de Meio Ambiente aprovou um projeto que obriga os proprietários a retirar os veículos abandonados que representem risco à saúde pública ou ao meio ambiente. Os detalhes com Patrícia Oliveira.
3: O projeto do senador Confúcio Moura, do MDB de Rondônia, foi relatado

0: e combater o mercado ilegal. A ideia é priorizar a chamada economia circular. Antes de reciclar ou descartar um veículo, será obrigatório tentar reaproveitar peças e componentes em boas condições, como destacou a senadora Tereza Cristina.
1: Com isso, damos um passo concreto para reduzir impactos ambientais, organizar o setor e transformar passivos em oportunidades econômicas.
0: Empresas de desmontagem também terão de tratar corretamente fluidos e resíduos poluentes. O projeto segue para análise da Comissão de Assuntos Econômicos.
2: O senador Paulo Paim, do PT do Rio Grande do Sul, elogiou o programa Brasil contra o Crime Organizado, lançado pelo governo federal. Segundo ele, a iniciativa articula inteligência, integração entre os entes federativos e mais de 11 bilhões de reais em investimentos para o enfrentamento das facções criminosas. Paim destacou que o programa prevê ações contra a lavagem de dinheiro, o tráfico de drogas e o crime organizado nos presídios, além de medidas para aumentar a elucidação de homicídios. O senador também defendeu a importância de políticas sociais, educação e geração de emprego no combate à criminalidade.
3: O crime organizado não se combate apenas na ponta, no confronto direto. É preciso atingir suas estruturas, suas fontes de financiamento, sua capacidade de articulação e o seu poder de infiltração. Não basta prender executores, é preciso prender, mas também desmontar os esquemas de lavagem, recuperar ativos e cortar o fluxo ilícito que sustenta essas organizações.
2: Já o senador Espiridião Amin, do PP de Santa Catarina, criticou a decisão do ministro do STF, Alexandre de Moraes, que suspendeu a aplicação da lei da dosimetria até a análise do plenário da corte. Segundo o parlamentar, a medida representa interferência em uma decisão do Congresso Nacional. Amin também defendeu a revisão das penas aplicadas aos envolvidos nos atos de 8 de janeiro e afirmou que o Congresso deve avançar no debate sobre a anistia aos condenados.
4: Se ele acha que a lei é inconstitucional, ele tem que submeter imediatamente. Mas a lei entra em vigor. Quer dizer, agora o ônus da decisão do Supremo é do cidadão que foi beneficiado pela dosimetria. Quer dizer, a decisão soberana do Congresso fica condicionada ao despacho monocrático.
2: Dinheiro desviado, balanços maquiados e investidores enganados. Fraudes no mercado financeiro que podem causar prejuízos bilionários e abalar a confiança na economia passaram a ser alvo de regras mais duras no Senado. A Comissão de Assuntos Econômicos aprovou hoje um projeto que prevê a prisão para fraudes contábeis e a manipulação de informações que levem investidores ao erro no mercado de capitais. Os detalhes com a repórter Marcela Cunha.
5: A proposta da senadora Augusta Brito, do PT do Ceará, foi apresentada depois do caso das lojas americanas. O texto aprovado pune a fraude contábil, como alterar balanços, informar dados falsos ou esconder operações realizadas pela empresa. A pena prevista é de 2 a 6 anos de prisão e multa. O relator, senador Oriovisto Guimarães, do PSDB do Paraná, afirmou que o texto foi ajustado para deixar mais claro o que deve ser considerado crime, sem gerar insegurança jurídica no mercado de ações.
6: É preciso que essa legislação seja muito objetiva, até porque nesse mercado de ações é impossível a qualquer administrador garantir resultados. É sempre uma dúvida. Mercado de ações você pode ganhar e você pode perder, no Brasil ou em qualquer lugar do mundo. Então nós precisamos tomar muito cuidado na tipificação desses crimes para não criar insegurança jurídica e para não criar mais ilusão ainda para o aplicador.
5: A proposta também prevê aumento da pena quando a fraude causar grandes prejuízos, atingir muitas vítimas ou abalar a confiança no sistema financeiro. Em caso de condenação, o responsável poderá ficar impedido de exercer atividade empresarial ou ocupar cargos de direção, conselho ou gerência. O projeto segue para a Comissão de Constituição e Justiça.
2: E o fechamento de escolas em áreas rurais, indígenas e quilombolas poderá ter regras mais rigorosas no país. O Senado aprovou um projeto que impede que decisões baseadas apenas em custos definam um encerramento dessas unidades. A proposta que segue para a sanção presidencial determina que o fechamento dessas escolas leve em conta não só os critérios econômicos, mas também o impacto social, cultural e as condições de acesso dos estudantes à educação.

0: O repórter Rodrigo Rezende tem as informações.
1: A Comissão de Educação aprovou uma proposta apresentada pelo então senador Messias de Jesus, do Republicanos de Roraima, que cria normas para o fechamento de escolas rurais, indígenas e quilombolas. A relatora da proposta, senadora Jussara Lima, do PSD do Piauí, teve seu texto apresentado na comissão pela senadora Damaris Alves, do Republicanos do Distrito Federal. Ela destaca que o fechamento de uma escola não pode levar apenas em conta o aspecto econômico.
2: Assegurar que decisões dessa magnitude não sejam tomadas de forma discricionária ou baseadas unicamente em critérios, presidente, de eficiência econômica, sem a devida consideração dos impactos sociais, culturais e pedagógicos.
1: A proposta prevê que, em caso de necessidade de fechamento da escola, será assegurado à comunidade escolar o prazo de 1 ano para a solução dos problemas gerados pelo fechamento. Um dos itens que deverá ser observado é um estudo da distância a ser percorrida pelos alunos em uma possível nova escola. A proposta segue para a sanção presidencial.
0: Com trabalhos técnicos de Eliseu Caires, o Jornal do Senado fica por aqui. Acompanhe agora as notícias da Câmara dos Deputados. Boa noite e até amanhã.

0: Deputados. Deputados analisam política para enfrentar os efeitos da seca no semiárido.
1: Projeto suspende pagamento de financiamento agrícola devido ao El Niño.
0: Comissão aprova punição para casos de violência digital contra a mulher.
1: Boa noite. Comissão aprova punição para uso de IA em ações de violência contra a mulher. A repórter Maria Neves nos conta sobre os casos.
2: A Comissão de Constituição e Justiça da Câmara dos Deputados aprovou o projeto de lei que torna crime alterar ou criar fotos, vídeos e áudios com uso de inteligência artificial para praticar violência contra a mulher. Quem incorrer na prática ficará sujeito à reclusão de 2 a 4 anos, além de multa. De acordo com o novo tipo penal, é crime adulterar, criar, manipular ou produzir fotos, vídeos e áudios utilizando sistemas de inteligência artificial. Para que a conduta seja punida, a manipulação deve ter o intuito específico de causar constrangimento, humilhação, assédio ou ameaça à mulher no contexto de violência doméstica e familiar. O relator, deputado pastor Marco Feliciano, do PL de São Paulo, destacou que a violência digital, ao distorcer a realidade e promover humilhações, assédios e ameaças, aumentam a vulnerabilidade das vítimas, causando danos emocionais e sociais.
3: Esse tipo de violência digital, que muitas vezes ocorre paralelamente a agressões físicas ou psicológicas tradicionais, amplifica o controle e o abuso sobre as mulheres, dificultando ainda mais o processo de superação e denúncia. É fundamental que a legislação avance na mesma velocidade que as tecnologias, garantindo que crimes cometidos por meio de inteligência artificial sejam tipificados e punidos de maneira adequada.
2: Ao apresentar o projeto, o deputado Fred Linhares, do Republicanos do Distrito Federal, também argumentou que a rápida evolução tecnológica possibilita a criação e a disseminação de conteúdos falsos e prejudiciais que aumentam ainda mais a vulnerabilidade das mulheres e agravam o impacto psicológico e social para as vítimas. A proposta, que torna crime alterar ou criar fotos, vídeos e áudios com uso de inteligência artificial para praticar violência contra a mulher, ainda terá de ser votada pelo plenário. Da Rádio Câmara de Brasília, Maria Neves.
0: Justiça. Silvio Antônio do PL do Maranhão defende proposta de sua autoria voltada à imparcialidade do judiciário que determina uma quarentena para políticos que desejem ocupar cargos na magistratura. Para ele, os postos não podem ser utilizados como recompensas partidárias.
1: Silvio Antônio sustenta que o cidadão que necessita da justiça deve ser julgado com isenção e ser resguardado de decisões orientadas por agendas políticas e ideológicas. Ele entende que atualmente muitos representantes do judiciário tem desrespeitado essa determinação constitucional.

0: Nacional.
1: O PSOL entrou com uma ação direta de inconstitucionalidade no STF contra a redução de penas aos envolvidos nos atos de 8 de janeiro. Chico Alencar, do Rio de Janeiro, alega que a sessão do Congresso que derrubou o veto presidencial à matéria teve irregularidades.
0: Chico Alencar alega que qualquer anistia deve ser precedida de um debate com a população. Ele sustenta ainda que não houve arrependimento dos acusados para justificar o perdão e que a punição é necessária para proteger a democracia e garantir a ética na política nacional.
1: Sérgio Turra, do PP do Rio Grande do Sul, critica a decisão do STF que suspendeu a chamada Lei da Dosimetria, recentemente aprovada pelo Congresso Nacional. Ele afirma que a medida desrespeita a decisão da Câmara e do Senado.
0: Sérgio Turra pede abertura de processo de impeachment contra o ministro Alexandre de Moraes. Ele argumenta que o caso compromete a independência harmônica entre os poderes por invadir as competências do Legislativo.
2: Relações Exteriores.
1: Luiz Lima, do Novo, do Rio de Janeiro, critica a participação de brasileiros em uma embarcação interceptada por Israel próximo a Gaza. O deputado afirma que a missão tem caráter de propaganda política favorável ao Hamas e não de ajuda humanitária à população palestina.
0: Luiz Lima questiona a incoerência de grupos que se colocam como defensores de causas internacionais, mas não enfrentam a violência no Brasil. Para ele, ao libertar os brasileiros, Israel age com mais senso de justiça do que o STF, no caso dos condenados pelo 8 de janeiro.
2: Política.
1: De acordo com o Marcon, do PT do Rio Grande do Sul, recentes operações da Polícia Federal indicam o envolvimento de lideranças da oposição no escândalo do Banco Master. O deputado critica a articulação de projetos que, segundo ele, beneficiavam instituições financeiras com recursos públicos.
0: Na visão de Marcon, partidos de oposição priorizam interesses do setor financeiro em detrimento de pautas trabalhistas, como o fim da jornada 6x1. O deputado defende o aprofundamento das investigações sobre a atuação de agentes políticos no caso.
2: Segurança Pública.
1: Reginaldo Lopes, do PT de Minas Gerais, elogia o lançamento do programa Brasil contra o Crime Organizado. O parlamentar lembra que o governo federal já encaminhou ao Congresso propostas de combate às facções criminosas e de integração das forças de segurança pública.
0: Reginaldo Lopes informa que o governo prevê investimentos de 11 bilhões de reais em ações de segurança. O deputado também destaca operações da Polícia Federal para enfraquecer financeiramente grupos ligados ao crime organizado.
1: Alexandre Lindemeyer, do PT do Rio Grande do Sul, classifica como histórica a criação do Programa Nacional de Combate ao Crime Organizado, lançado pelo governo federal. Ele elogia a articulação entre União, estados e municípios, além dos investimentos previstos para o setor.
0: Na visão de Alexandre Lindenmayer, o programa prioriza o combate ao financiamento do crime, ao tráfico ilegal de armas e à atuação de facções dentro dos presídios. Segundo ele, a proposta também amplia o controle nas unidades prisionais e fortalece as ações de inteligência.
1: Paulão, do PT de Alagoas, cumprimenta o Poder Executivo pelo lançamento do programa Brasil contra o Crime Organizado. A iniciativa prevê investimentos de 11 bilhões de reais para atacar o poder financeiro de facções criminosas em todo o país.
0: Paulão cita relações entre grupos criminosos, banqueiros e refinarias, como exemplo de ligações a serem asfixiadas pelo programa. Para ele, a presença de autoridades dos três poderes na cerimônia de lançamento demonstra a união de esforços em torno da solução para o problema.
1: Patrus Ananias, do PT de Minas Gerais, critica a proposta que permite ao trabalhador usar recursos do FGTS para comprar armas de fogo e munições. O parlamentar defende o fortalecimento de políticas públicas de proteção à população, em vez de ações que ampliem o acesso a armamentos.
0: Patrus Ananias afirma que o enfrentamento da violência deve priorizar a estruturação das polícias, o controle de fronteiras e a luta contra o crime organizado. Na opinião do congressista, o uso de recursos do FGTS para a compra de armas não contribui para a redução dos homicídios no país.
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2: Meio Ambiente.
1: Avança nas comissões da Câmara a proposta que cria uma política para enfrentar os efeitos da seca no semiárido. A repórter Sofia Peçanha tem informações sobre o tema.
4: A Comissão de Meio Ambiente da Câmara dos Deputados aprovou o projeto que institui a política de convivência com a seca nordestina. A proposta prevê diretrizes para enfrentar os impactos da seca no semiárido brasileiro por meio de ações como sistemas de monitoramento, planos de emergência para estados e municípios e investimentos em abastecimento de água. O texto destaca que a seca é um fenômeno natural e previsível da região e, por isso, deve ser tratada com planejamento contínuo por parte do poder público. Entre os objetivos da política estão garantir acesso à água e alimentação, reduzir desigualdades sociais e econômicas, estimular geração de renda, fortalecer a agricultura adaptada ao clima semiárido e promover a recuperação da caatinga. O relator da proposta na comissão, o deputado Fernando Mineiro, do PT do Rio Grande do Norte, destacou a necessidade de integrar políticas públicas já existentes e fortalecer a atuação conjunta entre União, estados e municípios.
5: O que nós fizemos foi adequar, né, os termos, o projeto, a toda uma política da questão do semiárido, né, a caatinga, né, nós precisamos chamar a atenção e criar mecanismos como o projeto, como o substitutivo que apresentamos, determina. É preciso integrar as ações. Nós temos uma questão grave no Brasil, que é a invisibilidade, digamos assim, do que acontece na caatinga.
4: A proposta também institui 3 programas nacionais. O Programa de Segurança Hídrica do Semiárido, voltado à ampliação do abastecimento de água, o Programa Semiárido Produtor de Energia, que incentiva a geração de energia solar, e o Programa de Preservação, Regeneração e Uso Sustentável da Caatinga. O projeto estabelece ainda a meta de preservar pelo menos 17% da caatinga por meio de unidade de conservação de proteção integral, no prazo de 5 anos, além de contar com incentivo ao pagamento por serviços ambientais e a projetos de crédito de carbono, com prioridade para a inclusão de pequenos produtores e comunidades locais. Para o deputado Fernando Mineiro, as medidas previstas no texto ajudam a estruturar uma política pública permanente para o semiárido brasileiro.
5: O PL conforma uma agenda coerente com a necessidade de previsibilidade climática, integração federativa e proteção de populações vulneráveis.
4: A autora da proposta, a deputada Isa Arruda, do MDB de Pernambuco, afirma que o semiárido brasileiro concentra cerca de 22 milhões de pessoas e enfrenta problemas históricos relacionados à pobreza, ao acesso à água e à vulnerabilidade climática. Ela destaca que a política pretende estimular o desenvolvimento sustentável do semiárido e ampliar a preparação das comunidades para enfrentar períodos prolongados de estiagem. Agora, a proposta que institui a política de convivência com a seca nordestina aguarda análise da Comissão de Finanças e Tributação. Da Rádio Câmara de Brasília, Sofia Peçanha.
2: Desenvolvimento Regional.
0: Bebeto, do PP do Rio de Janeiro, faz uma prestação de contas do seu mandato e destaca o envio de recursos para São João de Meriti. Segundo ele, as verbas foram destinadas principalmente às áreas de saúde, infraestrutura e equipamentos públicos do município.
1: O parlamentar também menciona investimentos em espaços esportivos, reforço da segurança pública e melhorias na mobilidade urbana da Baixada Fluminense. De acordo com Bebeto, as ações buscam ampliar a qualidade dos serviços e a infraestrutura local.
0: Hildo Rocha, do MDB, enaltece o legado de José Sarney à frente do governo do Maranhão. Na avaliação do deputado, a gestão do político foi marcada por obras estruturantes que impulsionaram o desenvolvimento urbano e econômico, principalmente da capital São Luís.
1: O deputado também ressalta iniciativas voltadas à educação durante o período. De acordo com Hildo Rocha, a implantação de ensino mediado por televisão e a ampliação da rede escolar contribuíram para aumentar o acesso dos jovens maranhenses à educação.
0: Albuquerque, do Republicanos, cumprimenta a atual gestão de Roraima. Ele destaca ações urgentes na área de saúde e segurança para recuperar a dignidade da população e a assinatura da progressão de perto de 1.700 servidores aguardada desde 2022.
1: O deputado ressalta ainda a regularização de salários atrasados e a nomeação de comandantes mulheres na polícia para priorizar o combate à violência do gênero. Albuquerque elogia ainda a iniciativa de colocar a aeronave oficial para atender emergências de saúde e de segurança.
2: Transportes.
0: Charles Fernandes, do PSD da Bahia, cobra do governo federal a retomada das obras da ferrovia Oeste-Leste, especialmente no trecho entre Caetité e o Oeste Baiano. O deputado afirma que a paralisação compromete investimentos já feitos há quase 20 anos.

0: 20 anos, sem resultado concreto para a população.
1: Charles Fernandes ressalta que a ferrovia é essencial para escoar a produção agrícola do oeste da Bahia até o Porto Sul, no litoral do estado. Ele avalia que a redução de dependência do transporte por caminhões pode ampliar o desenvolvimento econômico na região.
2: Agricultura.
0: Heitor Xu, do PSD, manifesta apoio aos produtores de tabaco do sul do país e repercute protestos realizados no Rio Grande do Sul. O deputado afirma que os agricultores enfrentam dificuldades com a classificação do produto, redução de preços e altos custos de produção.
1: Ele critica ainda medidas que, em sua visão, penalizam o setor produtivo do tabaco e cobra mais atuação da vigilância sanitária sobre a circulação de cigarros eletrônicos. Para Heitor Xu, a falta de controle sobre esses produtos também amplia riscos à saúde e fortalece o mercado ilegal.
0: Proposta de Dr. Flávio, do PL do Rio de Janeiro, pretende simplificar a comercialização de alimentos artesanais fora dos limites municipais. Para tanto, ele sugere padronizar a fiscalização entre os diferentes órgãos e unificar as licenças no selo de inspeção municipal.
3: E o selo de inspeção municipal, se ele for bem inspecionado na cidade, o mesmo profissional que faz a inspeção, ele vai fazer também a nível estadual e a nível federal. E cabe ao Ministério da Agricultura, o MAPA, essa autorização para que esse produto possa ser comercializado fora do seu município. Então, o que a gente quer hoje é simplificar que o nosso pequeno e médio produtor, produtor artesanal, que já herdou da sua família essa produção, ele consiga comercializar o seu produto. O Brasil hoje tem mais de 5.600 municípios e quase todos eles têm agricultura familiar e o produtor artesanal. Então, esse projeto só é um parágrafo na lei que autorize o nosso pequeno e médio produtor a comercializar o seu produto em municípios vizinhos.
1: De acordo com o Dr. Flávio, a escolha por um único selo vai impedir a apreensão e descarte de alimentos seguros para consumo ocasionados por entraves burocráticos. Ele pondera ainda que o texto incentiva investimentos em servidores locais para suprir a carência de fiscais sanitários.
0: Zé Neto, do PT da Bahia, celebra a aprovação pela Câmara da suspensão da importação de cacau da Costa do Marfim. Segundo ele, a medida busca proteger a produção nacional, especialmente nos estados da Bahia e do Pará, diante de riscos sanitários para o setor.
1: O parlamentar também destaca a articulação política em torno do projeto de sua autoria que barra a importação de cacau africano. Zé Neto argumenta que a proposta representa uma defesa da cadeia produtiva do cacau e da agricultura familiar brasileira.
2: Comissões.
0: A comissão aprova projeto que suspende pagamentos de financiamentos agrícolas por causa dos efeitos do El Niño. A repórter Silvia Munhato explica a medida que foi estendida para todo o país.
4: A Comissão de Agricultura da Câmara dos Deputados aprovou o projeto que suspende por 3 anos o pagamento de empréstimos agropecuários por produtores afetados pelo fenômeno climático El Niño. O El Niño é um fenômeno climático caracterizado pelo aquecimento anormal e persistente da superfície do Oceano Pacífico, na linha do Equador. O texto lista 9 tipos de programas de financiamento que só deverão ter os pagamentos retomados 1 ano após o fim da suspensão e em 3 parcelas anuais. O projeto original do deputado Léo Prates, do Republicanos da Bahia, citava apenas a região conhecida como Matopiba, formada pelos estados do Maranhão, Tocantins, Piauí e Bahia. Mas o relator, deputado Coronel Meira, do PL de Pernambuco, estendeu a proteção aos atingidos em todo país.
5: Considerando o caráter nacional e dinâmico dos efeitos do El Niño, mostra-se mais adequado e justo estender a abrangência da medida a todos os produtores rurais dos estados atingidos por estiagens severas, chuvas extremas e outros eventos correlatos e relacionados ao referido fenômeno.
4: A proposta que suspende pagamentos de empréstimos de produtores rurais afetados pelo El Niño será analisada agora pelas comissões de Finanças e Tributação e de Constituição e Justiça. Da Rádio Câmara de Brasília, Silvia Minhato.
2: Saúde.
1: Geraldo Rezende, do União de Mato Grosso do Sul, alerta para o surto de chikungunya nas aldeias Jaguapiru e Bororó, em Dourados. Ele informa que viabilizou a construção de novas unidades de saúde, a entrega de 300 novas casas para as famílias e a licitação de uma nova rede de abastecimento de água.
6: Nós conseguimos colocar uma emenda para a licitação acontecer o mais rápido possível para iniciar uma construção de nova captação, reservação e distribuição de água na reserva indígena. Luiz Dourados. É uma cinte a gente verificar que crianças com 7, 8 anos carregando lata de 20 litros de água barrenta e de pessoas idosas com 80.

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2: Muito boa noite para você, sintonizado aqui com a gente na Rádio Nacional. Eu sou Márcia Dias e seguiremos juntos aqui, trazendo música brasileira em primeiro lugar. Abrindo a nossa programação, Gilberto Gil, dele, palco.

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3: Cultura, 8 horas. E 4 minutos. 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
1: Cultura, 8 horas, 43 minutos.

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